Você curtiu o som da banda J Quest aqui na Educador FM, numa canção de Wilson Sideral e de Rogério Flauzino? Fácil. Antes teve Alexandre Leão numa composição dele em parceria com Manuca Almeida e Lalado, Pop Zen. Agora 9h47, você ouve Olivia Jean na canção So Is.

0: Você curtiu o som da banda Nath Roots aqui na 107.5 e a Manicuxa em Tudo Vai Dar Certo, canção de Alexandre Carlo. Teve também Bagun, Fitec, Liz, Caveria em A Luz Que Foi Meu Lençol, canção de Bagun. Bem, o nosso encontro de hoje está chegando ao fim. Muito obrigada pela sua companhia, pela sintonia. Eu volto amanhã a partir das 8 da noite e, claro, te espero. Até lá.
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Olá, tudo bacana? Eu sou Leto Vieira e é muito bom contar com a sua companhia aqui na Educadora FM para curtir o especial das seis. Em destaque hoje, Memórias Chorando, álbum de 1976, gravado por um dos grandes nomes da música brasileira, o instrumentista, cantor e compositor carioca Paulinho da Viola. Herdeiro direto da tradição do samba e do choro, ele cresceu cercado por mestres como Pixinguinha e Jacó do Bandolim, graças à influência do pai, o violonista César Faria. Foi nesse contexto de resgate que Paulinho da Viola lançou o projeto duplo com os álbuns Memórias Cantando e o instrumental Memórias Chorando, trabalho em que o artista organiza a vivência musical entre o choro e o samba, com elegância e profundidade. A gente abre este especial das seis ouvindo Paulinho da Viola em um tema de Ari Barroso, Chorando.

Aqui no Especial das Seis, você ouviu o tema Cinco Companheiros, clássico de Pixinguinha, na interpretação de Paulinho da Viola, que também assina Romanceando, tema que ouvimos antes e homenageia o pai dele, César Faria. Neste álbum, Paulinho da Viola deixou fluir o lado instrumental, algo raro de se ver na carreira do artista, que teve início em 1965. Com 11 faixas, o repertório do disco transita com naturalidade entre a tradição e a criação autoral, sem perder a delicadeza, marca registrada da trajetória de Paulinho da Viola. Agora, no Especial das Seis, mais um clássico do choro. A gente ouve com Paulinho da Viola, de Pixinguinha e Benedito Lacerda, Cuidado, Colega.

Você ouviu Paulinho da Viola em mais uma faixa do álbum Memórias Chorando, lançado em 1976. Trabalho que a gente segue destacando no especial das seis de hoje. Este disco, que mostra a profundidade do relacionamento de Paulinho da Viola com o Choro, também serviu para homenagear mestres do choro ao longo do repertório, a exemplo de Pixinguinha e Benedito Lacerda, além de reavivar temas que fazem parte da memória afetiva na música brasileira. É um álbum em que a tradição não é tratada com nostalgia, mas com presença atemporal na interpretação e nos arranjos. Vamos de música? No especial das seis, a gente ouve Paulinho da Viola em Cochichando, um clássico de Pixinguinha em parceria com João de Barro, o Braguinha e Alberto Ribeiro. Confira.

aqui no Especial das Seis, a elegância de Paulinho da Viola nas autorais Beliscando e também Choro de Memórias. Faixas do álbum Memórias Chorando, trabalho instrumental em que o artista mostra intimidade com o chorinho, um reflexo do afeto e do cuidado com a tradição. E para fechar este programa, vamos ouvir Paulinho da Viola em mais um tema assinado por ele, Rosinha, Essa Menina.

O Especial das Ser de hoje está terminando e contou com a produção de Antônio Pita. Fique por dentro das atrações do programa, seguindo a Educador FM nas redes sociais. Eu sou Leto Vieira, obrigado pela companhia e até o nosso próximo encontro.

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6: Olá, agora 6:29, hoje 27 de maio, quarta-feira. Seja muito bem-vindo, muito bem-vinda. O Giro da Manhã está no ar com informações, serviços e notícias para todos os nossos ouvintes da Rádio Educadora FM. Na produção de estúdio, Tiago Virgílio. Bom dia, Tiago. Bom dia também a César Boaventura no apoio técnico e comigo na bancada, Bruna Ferraz. Bom dia, Bruna.
7: Bom dia, Thaís Seixas. Bom dia também para Pedro Carvalho na operação de áudio. Bom dia também para você, claro, aqui na sintonia da 107.5. Você que nos acompanha pelo site educadorfm.ba.gov.br ou pelo aplicativo Educador FM 107.5. Bom dia também para você que está ouvindo a gente da TV. A gente está ao vivo, vamos juntos até às 7:30 da manhã. Então, contamos com sua participação. Queremos ouvir seu bom dia, como é que está o trânsito, por onde você passa. Enfim, mande sua mensagem no 719-9731-7762. 719-9731-7762.
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6: Folha de São Paulo, parecer da PEC 6x1 pode acabar com limite de horas trabalhadas para até 434 mil seletistas. Deputado Léo Prates afirma que fim do controle da jornada para quem ganha mais de R$21 mil vai estimular contratação de PJs.
7: G1, Polícia Federal cita Elo entre encontros de Castro e Vorcaro com aportes no Master. Segundo a PF, reuniões entre o ex-governador do Rio de Janeiro e o banqueiro têm datas próximas às dos investimentos de R$3,7 bilhões do Rio Previdência.
6: Correio, Anvisa aprova a primeira caneta sintética similar ao Ozempic. Medicamento será usado para tratar diabetes tipo 2.
7: Tribuna da Bahia. A Assembleia Legislativa da Bahia aprova a indicação de Adolfo para o Tribunal de Contas dos Municípios. Deputado estadual recebeu 51 votos favoráveis e terá nome encaminhado ao governador após a aposentadoria do conselheiro Francisco Neto.
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7: Muito bem, vamos falar de trânsito. 6:32 na capital baiana. A gente tem aqui imagens das câmeras de monitoramento da Secretaria de Segurança Pública da Bahia. Temos 2 pontos aqui. A primeira na Avenida General San Martín, ali na altura do Colégio Modelo Luiz Eduardo Magalhães. A gente tem o trânsito fluindo tranquilamente nos 2 sentidos da via. temos também imagens do Iguatemi, ali na Avenida CM, na Rua Cipreste, próximo ao Burger King. Por ali a gente vê o trânsito. Pro pessoal que vai no sentido Iguatemi mesmo, ou quem segue ali para a ligação Iguatemi Paralela, por cá o trânsito segue tranquilo, sem nenhuma retenção.
6: Aqui pelo Google Maps a gente vê dois trechos, né, na verdade, de intensidade na Avenida Suburbana, no sentido comércio, um trecho em Itacaranha e o outro trecho entre Plataforma e São João do Cabrito. Na BR-324, o trânsito bastante intenso no sentido Feira de Santana, na região de Águas Claras. Intensidade também na BA-528, né, Estrada do Derba, sentido BR. E intenso na Avenida Paralela, no sentido centro, né, entre o UET e o Instituto Anísio Teixeira.
7: A gente também pede que você participe, viu? Participe aqui, mande o trânsito pra gente, como temos aqui de costume o nosso repórter de rua, Giovanni Taxista, mandou aqui o seu bom dia e disse que na Avenida Vasco da Gama, nos dois sentidos, não tem retenção. E afirmou que no Garcia está muito lento, local que sempre a gente conta aqui, que tem bastante retenção. Giovanni sempre passa por lá e conta pra gente que tem engarrafamento sim. Se você quiser mandar pra gente como é que tá o trânsito por onde você passa, o canal você já sabe, vou só reforçar, 71997-317762. Participe.
6: Agora 6:34, a dançarina e ex-vereadora Léo Crete é exonerada do cargo que ocupava na Prefeitura de Salvador. A demissão aconteceu ontem, né? No mesmo dia em que a artista foi alvo da Operação Sponsor, que apura desvios de recursos públicos na capital baiana. Além da ex-vereadora, Camila do Nascimento Carmo, que ocupava o cargo de gerente de promoção de direitos e igualdade LGBT+, da Prefeitura, também foi obrigada a deixar o cargo. Segundo as investigações, mais de R$1 milhão, que deveriam ser destinados a eventos carnavalescos e a parada LGBT+, teriam sido desviados por meio de uma associação de fachada. Em vídeo nas redes sociais, Léo Crete negou o envolvimento no suposto esquema.
7: E a Operação Naufrágio chega a 14 presos. O último a ser detido ontem é um homem de 29 anos, morador do condomínio de luxo em Stella Maris, apontado pela polícia como traficante de drogas. O jovem seria um dos responsáveis pelo fornecimento de entorpecentes considerados de alto grau de pureza. As investigações apontam que o grupo utilizava redes sociais e aplicativos de mensagens para comercializar as drogas, destinadas principalmente a consumidores de classe média e alta. Essa operação foi deflagrada na última sexta e já mobilizou mais de 150 policiais.
6: E a Operação Catarse investiga um psicoterapeuta renomado por crimes de estelionato, violação e assédio sexual em Salvador. Segundo a Polícia Civil, a suspeita é de que o assédio acontecia contra pacientes mulheres e alunas de cursos de formação. Os mandados de busca e apreensão foram cumpridos tanto na residência quanto no consultório do investigado, nos bairros da Pituba e Caminho das Árvores. A Justiça determinou o bloqueio de mais, né, de 960 mil reais em bens, quebra dos sigilos informático e telefônico e a suspensão imediata do exercício de atividades profissionais. O suspeito atua no mercado há mais de 10 anos, possui mais de 400 mil seguidores em redes sociais e atende em diversas capitais do país, além de Salvador.
7: E a Polícia Militar da Bahia apresenta o novo Plano Estratégico Operacional para o período de 2026 a 2030. O documento foi entregue ontem a autoridades da Segurança Pública. Segundo a PM, o plano foi elaborado ao longo de 6 meses e vai orientar as ações e metas institucionais da corporação. Entre os principais objetivos estão a modernização do policiamento ostensivo e a ampliação da aproximação com a comunidade para fortalecer a integração com os cidadãos.
6: E 21 cidades baianas recebem até sexta-feira uma operação de remoção de cabos de internet instalados de forma irregular em postes. A ação da Neoenergia Coelba tem como objetivo reduzir riscos de acidentes, incêndios em fiações e interrupções no fornecimento de energia. Entre os municípios estão Feira de Santana, Ilhéus, Itabuna, Juazeiro, Lauro de Freitas, Paulo Afonso e Vitória da Conquista. Segundo a Coelba, os cabos retirados pertencem a provedores de internet sem contrato ou autorização para uso dos postes. A distribuidora informou ainda que a consulta de operadoras autorizadas está disponível no site neoenergia.com.
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6: Segundo a agência Climatempo, a quarta-feira terá predomínio de sol entre nuvens na maior parte da Bahia. Somente no oeste, o dia será de céu limpo e tempo é estável.
7: Ah, em Salvador, sol entre nuvens e possibilidade de pancadas de chuvas isoladas. Mínima de 24 e máxima de 28 graus.
6: Em Barreiras, o dia será ensolarado e com grande amplitude térmica. As temperaturas variam entre 16 e 30 graus.
7: Em Jacobina, sol com algumas nuvens e chuva passageira. Mínima de 19 e máxima de 27 graus.
6: Agora 6 horas 38 minutos. Bora falar aqui com os nossos ouvintes, Bruna, que já estão mandando mensagem aqui desde cedo. Vou começar aqui com a mensagem de Rafaela. Ela diz aqui: bom dia, Gironave, vamos ativar que estamos no meio do caminho, força!
7: Força!
6: No meio do caminho até sexta-feira.
7: Temos mensagem de Shell também: bom dia, família Giro, chegamos à metade de mais uma semana, vamos viver mais um dia, que a paz e a serenidade reine. Outra que tá aí fazendo contabilidade até a sexta-feira.
6: Na mesma
7: chegar.
6: Energia aí, né? Magnaldo mandou aqui: bom dia, Thaís Seixas e Bruna Ferraz, já no treino e ligado no Giro da Manhã, na espera de boas notícias. Deus abençoe e proteja vocês hoje e sempre. Quarta com chuva. Bom dia, Lenilda. Mandou bom dia pra Lenilda também.
7: Ah, que
6: obrigada,
7: maravilha.
6: Magnaldo. Bom dia pra você também.
7: Bom dia. Luciana mandou aqui: bom dia, meninas. Abençoado seja o nosso dia, nossos sonhos, nossas escolhas, alegrias, fé e nossa vontade de vencer todos os dias. É isso aí.
6: Vou mandar um alô aqui também para nossa ouvinte Daniela Machado, né? Ela mandou mensagem aqui pra gente ontem e aí não deu tempo da gente divulgar, né? Ela é escritora, poetisa e autora do livro A Escada dos Sonhos e Outras Poesias. Ela pediu pra gente ajudar aqui, né, na divulgação. Então, estamos falando aqui, Daniela, do seu livro, né? Quem quiser saber mais informações. Primeiro que o livro está à venda, né, em alguns sites aqui. Eu vou trazer aqui primeiro o Clube de Autor. Está disponível para venda Mercado Livre e na Amazon, né? Então o nome do livro é A Escada dos Sonhos e Outras Poesias, de Daniela Barreto Machado. Quem quiser saber mais informações sobre ela, né, escritora, o Instagram dela é daniela.barretomachado, tudo junto, né? Você pode procurar mais informações sobre o livro. Então tá aqui, recado dado.
7: Recado mais do que dado. A gente tem também mensagem de Eliana Bastos. Bom dia, equipe do Giro da Manhã. A quarta-feira amanheceu linda. Que seja um dia feliz, iluminado, abençoado para todos. Beijos, beijos, Eliana.
6: Lenilda deu bom dia dela pra gente e respondeu também um bom dia de Magnaldo, né? Ela disse: bom dia, meninas do Giro, bom dia, Magnaldo, e a todos. E sucesso, Daniela. Daniela, que eu falei aqui, né? Escritora, que tem um livro aí. Então, obrigada

0: As garrafas utilizáveis já fazem parte da rotina de muita gente e ganham espaço pela praticidade e apelo ecológico. Mas o uso contínuo e sem a higienização adequada pode facilitar a proliferação de bactérias, como explica o médico e infectologista Matias Salomão.
1: Então você vai tomar a garrafa, geralmente você põe a garrafa na boca, e isso faz com que facilite que haja uma transmissão de bactérias do seu corpo para a garrafa. Então muitas vezes você vai encontrar, se você pegar a água, né, na verdade, que você acabou de... um restinho que sobrou da tua garrafa de água lá usada, você vai encontrar um pouquinho de bactéria que vive na sua pele, um pouco de bactéria que vive na sua boca. Eventualmente você pode encontrar também um pouco de bactéria que pode ter no sistema de água, né, porque a água que a gente está usando filtrada, ela não é estéril, né, ela tem alguma quantidade, mas bem pequena, mas pode ter um pouco. Então assim, você pode ter esse tipo de contaminação, que pode dar vários tipos de doença, né, o mais comum são infecções gastrointestinais. Então a pessoa pode ter um quadro diarreico depois de usar uma garrafa que eventualmente se contaminou e você não fez o cuidado adequado dela.
0: Segundo o infectologista, superfícies arranhadas ou amassadas facilitam o acúmulo de sujeira e dificultam a limpeza. Por isso, garrafas danificadas devem ser evitadas. A orientação é fazer a higienização diária do recipiente, sem esquecer da tampa e da parte interna.
1: Primeiro, sobre a manutenção da garrafa, né? Ela tem que estar em bom estado. Então, garrafas com amassados, riscados, principalmente na parte interna, né? E eles favorecem, na verdade, as bactérias agrudarem lá e crescerem lá. E também dificultam a limpeza. Então, se você está com aquela garrafa muito velhinha, por mais que você goste muito dela, é bom se livrar dela, porque pelo menos para guardar água potável, elas não servem. Porque isso daí vai favorecer você a ter uma infecção depois. A bactéria se esconde naquelas ranhuras, você não consegue limpar. E, eventualmente, você guarda aquela água por um tempinho mais prolongado, ela vai conseguir crescer e eventualmente pode fazer mal. Aí a outra parte que a gente vai ter é a questão, na verdade, da limpeza da garrafa, né? Então aí a gente pode trabalhar com um cenário mais fácil, né? Que eu acho que é garrafas que podem ir para a máquina de lavar louça. Máquina de lavar louça faz o serviço perfeito, tá? Ela vai jogar o sabão, ela vai lavar com água e sabão, ela vai dar temperatura, porque elas geralmente estão temperatura. Então, assim, vai resolver. Desde que você desmonte a garrafa. Ela tem que ser uma garrafa passível de desmontar inteira e você colocar ela toda desmontadinha. Para as que não são desmontáveis, assim, aí realmente você tem que ir lá limpando a mão. O ideal, água com detergente é, de forma geral, suficiente. É interessante que você, de algum tempo, tempos em tempos, caso a água seja... aguente temperatura, você pode fazer aquele processo de fervura da água e você deixa o objeto lá dentro de uma água fervente por 5 minutos. Isso daqui ele vai, na verdade, esterilizar.
0: Outro ponto importante é o tipo de material utilizado, já que alguns acumulam mais resíduos.
1: Por facilidade de limpeza, a garrafa de vidro e de metal, elas são mais fáceis de limpar. Elas tendem menos a ter esses arranhões que eu estava falando que podem estragar a garrafa, né? Mas a garrafa de plástico também, ela é lavável, né? Assim, você só tem que tomar o cuidado, na verdade, de ver se ela não está danificada. Quanto ao formato da garrafa, isso muda, né? Garrafas que são de tampa ou de squeeze, de forma geral, guardam menos bactéria. Garrafas que são aquelas que tem aquele canudinho embutido, aquelas ali são as mais complicadinhas ali, porque ali tem um mecanismo que você não desmonta e aí ele acaba, às vezes, acumulando secreção, aquilo ali pode favorecer contaminação.
0: Rafael Lopes, para Educador FM.
2: Tá aí, estão as dicas pra você que anda com a garrafinha e é um costume cada vez mais comum, né,
3: Thaís? Eu pensei que você tinha falado Thaís. Aí eu fiz, eu Thaís. Ando com a garrafinha e lavo direito.
2: É importante lavar.
3: Eu já vi, né, várias dicas, especialistas falando, né? Importante dizendo como lavar, né? Às vezes coloca água quente, às vezes coloca água sanitária, né? Mas importante mesmo lavar bem, porque algumas garrafas, elas são difíceis de lavar internamente, né?
2: Sim.
3: Então, assim, tem que criar uma estratégia de lavar, né? Eu, por exemplo, às vezes a bucha não entra direito, aí eu coloco com a faca mesmo, né? Vou com a bucha lá, mas assim, é sempre bom. De vez em quando eu jogo uma água fervendo, assim, quando a garrafa pode, né? Então, estratégias, né? Pra gente não acumular bactérias aí. Às vezes a pessoa deixa a semana inteira no trabalho, né? Então, não é muito aconselhável.
2: E com cuidado também pra aqueles copos que tem os canudos, né? Porque aqueles canudos acumulam sujeira terrível. Então, a pessoa tá ali bebendo água, achando que tá super saudável, mas tá acabando trazendo problemas pra saúde, né? Dicas importantes. Agora, 6h46, termina hoje em Salvador o Fórum Estadual dos Gestores da Agropecuária. O FEAGRE reúne mais de 400 produtores rurais e representantes de órgãos estaduais e federais para discutir políticas públicas para o campo. A programação

0: desde o último dia, inclui debates sobre a gestão de água, sustentabilidade e captação de recursos para o setor agropecuário. O evento, que acontece no Centro de Convenções de Salvador, também marca o lançamento do Prêmio Inova Agro, que aí reconhece experiências de destaque na zona rural de municípios baianos.
1: E seguem até sexta-feira em Paulo Afonso, né, os encontros promovidos pela Secretaria da Educação da Bahia para orientar estudantes e famílias sobre os programas Bolsa Presença e Pé de Meia. Os encontros acontecem nos colégios estaduais Paulo Freire e Carlina Barbosa de Deus. As orientações, além, né, dessas orientações individuais, as equipes da SEC também realizam encaminhamentos relacionados aos programas. O Bolsa Presença beneficia estudantes da rede estadual em situação de vulnerabilidade social com auxílio mensal para incentivar a permanência na escola.
0: E o Brasil atinge nível muito alto de desenvolvimento humano pela primeira vez na história. Segundo dados divulgados pelo Programa das Nações Unidas para o Desenvolvimento, o avanço foi impulsionado pelo crescimento, sustentando de indicadores de saúde, educação e renda nas últimas décadas. Apesar da marca histórica, o próprio documento alerta que o país ainda enfrenta o desafio crônico das disparidades socioeconômicas internas, que impedem a distribuição uniforme desses avanços entre toda a população.
1: Agora 6:48, hora de falar de carreira e emprego. Acompanhe Josi Braga para saber se alguma oportunidade te contempla.
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3: A Santa Casa da Bahia abre vagas para operador de teleatendimento para atuar na central de doações da Pupileira. A contratação sobre regime CLT tem 6 horas diárias e 30 semanais, com salário fixo compatível ao mercado. É necessário ter ensino médio completo, boa comunicação verbal e experiência com atendimento ao público, vendas ou teleatendimento. Interessados devem se inscrever pela plataforma santacasaba.gov.io/jobs. A Amazon, maior varejista online do mundo, abre 500 vagas de emprego em diversos setores para o novo centro de distribuição na capital baiana. Não é necessário ter experiência nas áreas disponíveis e o único requisito é ter ensino médio completo. O regime de trabalho é de escala 3x2, com carga horária de 12 horas diárias. Os interessados podem se inscrever pelo site Amazon Job, pelo LinkedIn da DHL ou pelo Cine Bahia. E encerram hoje as inscrições para o processo seletivo simplificado da Companhia de Transportes do Estado para atuar na operação assistida do VLT de Salvador. São 23 vagas temporárias para assistente condutor, auxiliar operacional e assistente controlador de movimento. As inscrições devem ser feitas presencialmente na sede da CTB, no Largo da Calçada, das 9 da manhã às 5 da tarde. Josi Braga, para Educador FM.
0: 6:49, estão aí as oportunidades de emprego. E vamos falar de imposto. O pagamento do primeiro lote de restituição do imposto de renda será feito nesta sexta-feira. São 16 bilhões de reais para mais de 8 milhões de contribuintes. É o maior lote de restituição já pago pela Receita Federal. Os valores serão destinados aos grupos que possuem prioridade legal e aos contribuintes que adotaram formatos que agilizam o processamento, como idosos acima de 60 anos, contribuintes com deficiência física, mental ou moléstia grave, profissionais cujo magistério seja a maior fonte de renda e contribuintes que utilizam a declaração pré-preenchida ou optam por receber a restituição via Pix.
1: E mais de 574 mil pessoas já usaram a plataforma de autoexclusão de bets no Brasil, que permite o bloqueio voluntário e simultâneo de todas as casas de apostas autorizadas no país. Segundo o Ministério da Fazenda, que criou a ferramenta em dezembro de 2025, 207 mil cadastrados, ou seja, 41% dos usuários, apontaram a perda de controle sobre o jogo e os impactos na saúde mental como principal motivo para a autoexclusão. 18% disseram querer prevenir o uso indevido de dados nas plataformas, outros 14% optaram por não informar o motivo da exclusão, enquanto 13% disseram ter bloqueado as bets de forma voluntária. As dificuldades financeiras foram apontadas por 12% das pessoas.
0: Agora, 6h51, sabe o golpe do falso advogado? Aquele em que alguém se passa por advogado e força transferências afirmando que está, por exemplo, agilizando processos? Pois esse tipo de crime está entre os investigados em uma operação que acontece agora. Vamos saber mais direto da redação com Tiago Virgílio. Bom dia, Tiago.
4: Bom dia, Thaís. Bom dia, Bruna. Bom dia a todos que nos acompanham. A Polícia Civil da Bahia realiza hoje a Operação Falsa Ordem contra estelionatos eletrônicos e fraudes em ambiente virtual, incluindo o conhecido golpe falso advogado. O grupo, alvo das ações, teria movimentado mais de R$4.200.000. A iniciativa acontece também em 10 cidades dos estados de São Paulo e Rio Grande do Norte, com cumprimento de mandados de busca e apreensão e de prisão preventiva. As investigações apontam ainda furtos de cartões de vítimas em grandes eventos nas capitais de Pernambuco, Paraná e Bahia. Segundo a polícia, durante os shows, um dos criminosos se passava por ambulante e, ao ter acesso ao cartão da vítima para realizar o pagamento na máquina, fazia a troca por outro. Volto com vocês aí no estúdio.
1: Obrigada, Tiago, trazendo aqui informações direto da redação. Agora, 6h52. O Supremo Tribunal Federal decide que juízes condenados por faltas graves não terão mais direito à aposentadoria compulsória paga pelo Estado. A decisão da primeira turma do STF confirma entendimento do ministro Flávio Dino e vale para casos como corrupção, venda de sentenças e assédio. Pelo novo entendimento, a pena máxima passa a ser a perda do cargo e do benefício da aposentadoria. Segundo o STF, a aposentadoria compulsória deixou de estar prevista após a reforma da Previdência.
0: E a Câmara de Salvador deve votar a Lei de Diretrizes Orçamentárias até o dia 17 de junho. O presidente da Casa, o vereador Carlos Muniz, do PSDB, estabeleceu que todos os projetos de lei, tanto dos vereadores quanto do Executivo, serão analisados pelo plenário antes desse prazo, quando os políticos entram em licença. Muniz afirmou que apenas os projetos que não puderem ser votados até o dia 17 vão aguardar pela operação no segundo semestre, mas todas as tratativas devem ser analisadas pelas comissões antes do pleito.
1: E hoje é dia 27 de maio, né? A gente sabe que com certeza é dia de alguma coisa. Beatriz Bulhões, conta pra gente. Bia, bom dia. Hoje é dia de quê?
5: Dia de hoje?
6: Hoje é dia de quê?
7: Bom dia! Hoje é dia mundial dos meios de comunicação. Então valorizem esse pessoal aqui da Educador FM que acorda cedinho para trabalhar, porque Salvador já tá invernando e não tá fácil bater o ponto às 5h30 da manhã. Quem pode acordar meio-dia hoje são os moradores de Cocos e Irará, já que é feriado nas duas cidades. E falando em Cocos, hoje também é Dia Nacional da Mata Atlântica, esse tesouro nacional que já cobriu boa parte do Brasil e o que temos hoje é cerca de 15% do tamanho original. É com vocês!
1: Muito bem, parabéns para nós e viva aí os moradores de Cocos, Irará. Eu acho massa porque Bia... E falando em Cocos, né? Vamos falar de Mata Atlântica.
0: Tudo a ver.
1: Obrigada, Bia, valeu.
0: E o pior é que eu acho que não sei nem se tem coqueiro em Mata Atlântica, acho que não. Mas tudo bem, a gente deixa passar. Agora 6h55, começa hoje e segue até domingo em Lauro de Freitas o Festival Nacional Ensina Lauro, com programação gratuita. O evento reúne espetáculos, oficinas, rodas de conversa e premiações em 6 espaços culturais da cidade. Nesta edição, o festival homenageia o dramaturgo baiano Nelson de Araújo e tem como tema a democratização contínua do teatro. A programação inclui montagens da Bahia e de outros estados, além de atividades voltadas à formação de público e ao acesso à cultura. A programação completa e as inscrições para as atividades estão no Instagram, @ensinalauro.
1: Olha, você falou aí do coqueiro, eu procurei aqui, viu? Aí a Iá disse aqui, o coqueiro clássico de praia não é nativo da Mata Atlântica. A espécie que você provavelmente procura é o gerivá, o coqueiro nativo mais famoso do bioma. Outra palmeira icônica e essencial da região é a palmeira Jussara.
0: Então, olha só, tá aí
1: a informação. Google nos ajudando aqui a trazer informações sobre a Mata Atlântica.
0: É isso.
1: E a gente segue falando aqui de cultura, né? Seguem abertas as inscrições para o concurso Portinho Livre de Literatura Infanto-Juvenil. A iniciativa da Fiocruz é voltada para estudantes da rede estadual com idade entre 13 e 16 anos e propõe reflexões sobre o trabalho de cuidado e as desigualdades no Brasil. Os participantes devem produzir textos em prosa, como contos, crônicas ou dissertações. Os 30 melhores trabalhos vão ser publicados em livro e os 3 primeiros colocados e os respectivos professores recebem premiação em dinheiro. As inscrições podem ser feitas até sexta-feira no site portinholivre.fiocruz.br. Vou repetir aqui o site portinholivre.fiocruz.br.
0: E agora a gente fala de esporte. O Vitória entra em campo hoje contra o ABC fora de casa na Arena das Dunas às 9:30 da noite. A partida é decisória na classificação do rubro-negro para a Copa do Nordeste, pois como venceu de 6-2 o último jogo da ida, né, das semifinais no Barradão, o Leão tem grande vantagem para o jogo decisivo da Copa do Nordeste e pode perder por até 3 gols de diferença, que estará na final da mesma forma, ou seja, está em ótima fase, né?
1: Os rubro-negros vibram aqui.
0: Estão felizes.
1: Agora 6:57, o Giro da Manhã faz uma pausa e volta já já.
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1: 7:00, estamos de volta aqui com o Giro da Manhã. Lembrando que você pode participar do nosso programa enviando sua mensagem aqui para o nosso WhatsApp no número 719-9731-7762. Daqui a pouquinho a gente tem entrevista ao vivo aqui no estúdio, né? Com Roberta Ventura, ela que é gerente de patrimônio cultural da Fundação Gregório de Matos, para falar sobre a relação entre a preservação do patrimônio histórico, né, da nossa cidade, e o vandalismo, né? O vandalismo ainda é um dos maiores motivos aí, causadores, né, de prejuízos mesmo financeiros, né, para os cofres públicos, porque gasto muito dinheiro para recuperar, né, as obras em função do vandalismo. Então a gente vai falar um pouco sobre esse assunto, né, quanto a prefeitura gastou no último ano só para reparar, né, esses monumentos por causa do vandalismo. A gente tem mais mensagens aqui dos nossos ouvintes, Bruna. Renato, né? Renato Almeida mandou aqui: bom dia, meninas. Vi vocês ontem no Instagram. Poderia ser ao vivo no YouTube. Seria muito bom. Será que temos ideias? Não sei.
0: Será que temos ideias?
1: Um dia de luz para vocês e para toda a Bahia. Um grande abraço de Renato e Renatinho. Obrigada aí, Renato e Renatinho, ouvindo a gente aqui.
0: A gente tem uma mensagem do nosso amigo aqui, Giovanni, falando dos cabos, né? Ele falando sobre esses cabos de internet ali na Avenida São Rafael, que houve um incêndio, acho que ele quis dizer dos roubos, né, da queima. Houve um incêndio na fiação e não recolheram os cabos danificados, interditando a faixa no sentido São Marcos. E é um problema, infelizmente, cada vez mais constante, né, Thay? A gente passa pelos locais, vê aí o fogo em alguns pontos da cidade, infelizmente, podem ser situações assim desse tipo.
1: E às vezes roubo de cabos, né, enfim. Jacipita também mandou aqui, ó. Olha, eu aqui acabei de acordar, tô no tombo, mas não consigo deixar vocês. Meu bom dia vai a todos os meus fãs da Educadora Mais Rapaz.
0: Jacipita
1: tá demais, viu? Sem citar nomes, passarei... ela disse assim, se ela for citar nomes, vai passar o dia todo escrevendo. Menina, mas ela tá demais, viu, Jace? O povo mandando música pra ela no Toca Aí, mandando mensagem aqui.
0: É mole, rapaz. Lenilda também tá com tudo, viu? Já veio aqui jogar na cara de todo mundo que o time dela tá bem. 1-0, meu Vitória. Tá bom. Tá aí apostando no placar pro jogo de hoje.
1: E destacou aqui também que a gente falou que é feriado em Irará, né? Ela disse, viva Tom Zé, viva Irará. E parabéns a toda a equipe Educadora FM. Valeu, Lenilda. Então faça como Lenilda e nossos ouvintes que já participaram aqui hoje. Mande também a sua mensagem, né? Eu falei aqui sobre a entrevista. Então, se você tem alguma pergunta sobre o assunto, algum depoimento, né? Falando aí sobre vandalismo, sobre o patrimônio histórico, mande aqui pra gente no 719-9731-7762.
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0: 7:03 e a gente vai falar do trânsito. Temos imagens das câmeras de monitoramento em alguns pontos aqui da capital baiana. A gente começa ali falando da Avenida CM, na altura do hiperposto, naquele cruzamento ali de quem sai da Pituba para acessar a CM e região do Iguatemi. Por ali a gente tem um trânsito movimentado, muita gente saindo da Pituba para acessar a CM, mas na CM mesmo o trânsito flui tranquilamente sem nenhuma retenção. A gente fala também do Vale do Ogunjá. Temos o trânsito fluindo perfeitamente nos dois sentidos, tanto para quem vai para o DIC, quanto para quem sai do DIC ali em direção a Vasco da Gama. Agora, falando da Tancredo Neves, a Avenida Tancredo Neves, temos uma movimentação bem intensa ali na altura do Atarde. O sentido é único e tem muito carro passando por ali, muito ônibus. Não chega a ter congestionamento, mas é quase isso, viu? Inclusive, num movimento assim bastante lento mesmo, diante da quantidade de veículos. E falando do Vale dos Barris, ali próximo à delegacia da Central de Flagrantes, a gente tem o trânsito fluindo tranquilamente nos dois sentidos, tanto para quem vai para a região da Lapa, quanto para quem segue para a região do DIC. Mesmo tendo movimentação intensa, nenhum tipo de retenção por ali.
1: Aqui pelo Google Maps a gente vê uma sinalização de acidente na Avenida Bonocô, né, no sentido Arena Fonte Nova. Então o trânsito já está moderado, com um trechinho de intensidade na via. Na avenida, na Estrada do Coco, né, a gente vai aqui para a Estrada do Coco, já tem congestionamento, lentidão no sentido Salvador. Tem um trecho ali antes do Salvador Norte Shopping e também em Abrantes, né? Ali, região de Abrantes, nos dois sentidos, trânsito lento já nesse momento. E na Orla de Salvador, Avenida Otávio Mangabeira, a gente tem um trecho entre a Praia de Itapuã e a Boca do Rio, no sentido Rio Vermelho, né? Todo esse trecho, ou com trânsito moderado ou com trânsito intenso.
0: Agora 7:05, o governo federal lança programa Move Brasil, que vai liberar 30 bilhões de reais em linhas de crédito para a compra de veículos novos sustentáveis. Podem participar motoristas de aplicativo com cadastro ativo há pelo menos 12 meses e que tenham realizado no mínimo 100 corridas no período na mesma plataforma. Taxistas regularizados também estão incluídos. O financiamento será restrito a modelos elétricos, híbridos, a etanol ou flex, com valor de mercado de até R$150 mil, fabricados por montadoras habilitadas no programa Mover. Os pedidos devem ser feitos pela plataforma gov.br.
1: E agora a gente fala de turismo. Porto Seguro recebe mais uma edição do evento Connect for You, que promete impulsionar ainda mais o crescimento do turismo na região. Quem traz as informações é Jéssica Paulo.
10: A cidade de Porto Seguro, no sul do estado, recebe mais uma edição do Connect for You. O evento é voltado para o fortalecimento do setor turístico e para a geração de negócios. E tem como convidados agentes de viagem e representantes do setor do Brasil e do mundo. A idealizadora do evento, Tércia Vasconcelos, da Itaparica Tour, explica que ele é promovido no formato B2B, ou seja, de negócios entre empresas do setor, que facilita parcerias e amplia a divulgação dos destinos turísticos da Bahia.
11: O evento, o Connect for You, é a quarta edição. Ele começou em Salvador, com 200 convidados. Hoje, a perspectiva é da gente ter 800 a 1.000 pessoas. Dentro do Connect for You, a gente vai oferecer espaço para desenvolver o turismo de casamento, o turismo de esportes, porque São Paulo cresce demais com o turismo de esporte, eu acho que o Brasil também. O turismo religioso, que a Bahia traz muito por causa de Santa Dulce, e o turismo do secretismo religioso. Só na Bahia é possível esse mescla do turismo afro com o turismo católico. Gente, é tanto lugar que tem dentro da Bahia. São muitos produtos para oferecer. A Bahia, de todos os estados, é a que mais oferece. Mas o Brasil inteiro tem muito o que oferecer. A gente trabalha com agentes de viagens, estrangeiros e brasileiros. Então, acaba sendo um mix de network incrível.
10: O projeto, que acontece nos dias 17 e 18 de agosto, tem como proposta impulsionar ainda mais o crescimento do turismo e, consequentemente, da economia, cultura, entre outros.
11: Tanto o secretário de turismo quanto todas as secretarias esperam um crescimento muito grande de turistas estrangeiros no Brasil. A gente saiu até 2023 de 6 milhões de turistas. Passamos para mais de 9 milhões em 2025. Foram 2 anos de um rápido crescimento. A expectativa do presidente da Embratur é que a gente chegue em 2027 até 12 milhões. E quando a gente compara outros países, a gente não tem água quente no banho de mar do Nordeste, a gente não tem o povo cálido.
10: As cidades de Porto Seguro e região seguem entre os mais procurados do país e ganham cada vez mais espaço no mercado internacional. Além da experiência com povos originários e dos clássicos passeios à praia no litoral baiano, o evento apresenta outras opções turísticas, fugindo um pouco do convencional.
11: Porto Seguro, ele vem crescendo, Trancoso, ele tem um trabalho muito específico, se voltou muito para casamentos, para matrimônios. Arraial da Ajuda se desenvolveu muito com família. E Porto Seguro veio trazendo essa tanto de jovens quanto de família. De um outro lado, temos Caraíva como um destino novo, uma proposta relaxante de você desligar, né? Então, tem pouca internet, tem uma gastronomia fabulosa, tem hospedagem também muito aconchegante. Então, são propostas diferentes de cada destino. A gente quer mostrar isso. A gente também está oferecendo para Porto Seguro a visita às aldeias indígenas, que é para enaltecer esse povo que nos abraçou.
10: Promovido pela Itaparica Tour, o projeto Connect for You acontece nos dias 17 e 18 de agosto. A participação é voltada para empresários, agentes de viagens e outros especialistas de turismo. Jéssica Paulo, para Educador FM.
1: Muito bem, lembrando que nossas matérias, entrevistas, reportagens, né, estão disponíveis no nosso site educadorfm.ba.gov.br. Agora 7:10, caminhar pelas ruas de Salvador é esbarrar na história a cada esquina. Mas nos últimos anos, esse museu a céu aberto tem travado uma batalha contra a degradação e o vandalismo. Ataques e tentativas de furto contra monumentos públicos têm colocado em risco a memória artística e a identidade cultural da capital baiana, além de causar prejuízos aos cofres públicos.
0: E para entender a gravidade desse
1: cenário, né?
0: Perdão. Para entender a gravidade desse cenário, os critérios por trás do monitoramento dessas obras e os desafios de promover o cuidado coletivo em uma cidade com tamanha densidade histórica, a gente conversa agora com Roberta Ventura, gerente de patrimônio cultural da Fundação Gregório de Matos, órgão responsável pelas vistorias técnicas e também pela definição das prioridades de intervenção do patrimônio da cidade. Roberta, bom dia, tudo bom? Seja muito bem-vinda aqui.
12: Bom dia, obrigada pelo convite.
1: Seja bem-vinda, Roberta. Obrigada também por ter vindo, né? A gente traz aí um dado, né, que a própria prefeitura divulgou, que foram quase R$ 945 mil gastos, né, pela prefeitura, pela Fundação Gregório de Matos, entre 2025 e o início de 2026, apenas para recuperar e restaurar monumentos, né? Incluindo aí o fato de que muitos deles foram alvos de vandalismo, né? Então, grande parte também desse valor foi gasto para recuperar monumentos que foram vandalizados. Quando a gente pensa assim, né, sobre o que é gasto, né, todos os anos pela prefeitura, pelas gestões, o que é que poderia ser feito, por exemplo, com esse dinheiro, né, que não, se ele não fosse gasto para recuperar monumentos vandalizados, né, o que é que poderia ser feito para a cidade? A gente pensa assim nesse cálculo.
12: Na área de patrimônio, a gente tem, né, muitas ações que são importantes. E quando você tem um gasto recorrente, e muitas vezes com o mesmo monumento, porque às vezes a gente tem tantos para fazer, né, que são que teriam que passar pelo mínimo por ações de manutenção, né? Isso já seria o normal. Mas quando você tem uma ação de vandalismo, esse restauro aumenta o valor muito mais. Né? Então, ao invés de você estar olhando para outras ações mesmo que a gente tem, não só com detentores, né? De você poder o orçamento ser um pouco maior para aquela ação que a gente faz, né? Estimulando, né, a preservação, ou os próprios estudos para tombamento, para registro de novos bens. Enfim, são muitas ações que a gente faz. Então, realmente faz diferença, né? Quando você acaba gastando de uma forma recorrente com a mesma situação.
1: Às vezes é uma manutenção, assim, para tirar salitre, né? Aquela coisa do tempo.
12: Do tempo
1: mesmo,
12: já é normal.
1: Gaste do tempo, né? Que poderia ser feito em mais monumentos, por exemplo, né? Mas aí tem que gastar mais por causa dos outros impactos.
12: Porque é diferente, né? Agora, uma situação recente, por exemplo, né? Com a estátua de Gandhi, né? Na Praça da Inglaterra, a gente já tinha feito um orçamento no final de março, né? Já tinham retirado os óculos, né? Que é uma estátua de bronze. E quando a equipe foi iniciar o serviço, verificou que outras partes já tinham sido furtadas, né? Que era uma parte do manto, um dedo polegar da mão direita. E sábado, inclusive, quando eu retornei agora, né? Até foi com a TV Bahia para a gente tratar sobre esse assunto também. A gente já verificou que já tem marcas de pessoas que devem ter tentado serrar, né, o pulso e já mais um outro dedo. Então, assim, continua, né? E aí a gente teve que fazer, inclusive, um aditivo, né, do contrato, porque já aumentou o custo. Aí você já tem que mover um outro tipo de profissional que vai fazer o molde, já, enfim, é diferente do que só fazer uma limpeza ou uma pintura.
1: Ou seja, já ia ser restaurado, mas aí, né, vai gastar mais por causa...
12: Continua, e a gente, a preocupação é essa, que a gente vê, até as pessoas que vão trabalhar já ficam preocupadas, assim, a gente já vai fazer, né, enquanto a gente nem iniciou, já tá tendo, imagina quando a gente começar, como é que vai ser isso, né? Uhum. Ou a gente vai terminar e poucos dias depois já vai, né, ter esse bem... deteriorado de novo, né, vandalizado. Isso realmente é bem triste. Para quem trabalha com isso,
1: rola uma frustração, assim.
12: Bastante, né? E a gente sempre vive na atenção, né, de saber, olha, a gente fez. Vamos passar lá. Ontem mesmo a equipe lá foi ver o caminho da fé de novo, né? Ver se está tudo bem de novo. Então, assim, vira e mexe, tem que fazer isso para constatar que, não, tá tudo tranquilo, né? Por enquanto, mas sempre nessa tensão mesmo, sabe? De será que deu certo o que a gente tentou fazer agora com a nova instalação, né? Enfim, que a gente vai falar um pouco sobre isso também.
0: E falando, Roberta, em valores, a variação, a gente falou aqui, né, sobre o montante que é investido, né? Isso varia muito. E esse custo de restauro é alto. Ele pode ir de R$ 3.000 a R$ 200.000 por peça. O que é que determina essa diferença? É o material da obra, a extensão do dano, a assinatura do restaurador ou elementos assim como esses que você trouxe, de que está ali organizando, mas já destroem de novo?
12: Tudo isso um pouco, né? Mas, na verdade, esses tem a questão do tamanho, né? O próprio tamanho do monumento, ele também vai interferir esse de 200 mil, por exemplo, do Caminho da Fé, porque ele tem uma extensão, né? São 28 totens, placas, né? São 14 totens, mas com 28 artes, né, envolvidas. Então, aí depende desse também do tamanho, do material, né? Que, apesar de que hoje, mesmo sendo de bronze, quando a parte que foi furtada ela é refeita, já não é feita de bronze, né? Então, essa reposição já é feita com outro material.
1: É, até aproveitar, né, que Roberta falou aqui dessa obra, Caminhos da Fé, né? Para quem não sabe, é uma obra que tem todos esses totens, né? São 28 obras, né? Mas em totens distribuídos ali entre o Hospital Santo Antônio e a Igreja do Bonfim, né? Então, tem obras ali, na verdade, as obras foram feitas pelo artista Juarez Paraíso e com alguns artistas convidados, né? Então, por exemplo, como é que essas obras foram vandalizadas, se eu não me engano, no ano passado, vocês recuperaram, né, já reinauguraram, e aí você falou sobre essa adaptação, né, como é que é feita essa adaptação, como é que eu posso dizer, anti-vandalismo, né, para que dificulte mais a ação de vândalos na mesma obra. Então, tem o Caminho da Fé, eu queria falar também um pouco sobre a estátua de Moraes Moreira, que foi inaugurada lá na próxima ali à Praça Castro Alves, que também já foi utilizado um material anti-roubo, porque não tem valor, né, financeiro.
12: Primeiro que é isso, dificilmente hoje um monumento vai ser feito de bronze, né? Mas, primeiro sobre o Caminho da Fé, teve toda uma preocupação já da forma com que os parafusos eram colocados, né? O tipo de vidro que foi colocado para, né, que não consiga riscar, enfim, e dificultar a retirada mesmo do material. Não dá para totalmente, mas assim, o que pode ser feito hoje tem sido feito. Eu acredito que isso, inclusive, está interferindo na própria criação do artista, né?
1: Uhum.
12: Porque hoje
1: não
12: tem...
1: foi pensada daquela forma, foi adaptada, né?
12: Nesse caso, mas por exemplo, do Moraes Moreira, que a criação já foi feita pensando, né? Um reforço interno que ele fez, esse material que ele fez. Ele já... Manga, né? Que foi o artista. Ele já colocou um produto anti-chamas. Uhum. A forma também como ele foi instalado, né? Foi bem, cada parafuso assim, bem forte, né? Ainda em cima, algo que esconde, inclusive, esse parafuso. Então, tudo para dificultar essa retirada, esse reforço interno mesmo também, para dificultar que seja quebrada, né? Alguma parte dessa... Então, tudo isso tem que ser pensado, né?
13: E falando aí sobre os casos, né, de vandalismo, são muitos, em muitos pontos, infelizmente, mas um dos casos de maior repercussão foi o vandalismo à estátua de Mãe Estela de Oxóssi, que foi iniciado em 2022 e depois foi recuperada, inclusive. Vocês identificam traços aí que vão além, né, da questão também do roubo propriamente dito, de intolerância religiosa, intolerância de gênero? Alguns desses ataques têm essa motivação? É a maioria? Não é? Como é que vocês observam isso?
12: Então, como vocês estão colocando, tem os motivos são diversificados, né? Tem a destruição pela destruição mesmo, né? Pela falta de cuidado mesmo, que você vê que não tem. Esse caso de Mãe Estela, né, reflete intolerância, como já aconteceu em outros monumentos. Que, né, assim, eu acredito que a do Caminho da Fé já não seja isso, porque ali tem uma... já é interreligioso, né? Você tem tanto a questão católica quanto tem a parte que fala da lavagem do Bonfim, né? Que descreve, assim, com a arte. Mas em todos eles, de alguma forma, existe a falta do pertencimento, né? Então, eu penso que quando as pessoas não se identificam, ainda não têm esse sentimento de pertencimento, isso é...
13: determinante.
12: Existe uma motivação, né, para isso. E aí, por isso que a gente tenta trabalhar também com educação patrimonial, para tentar conscientizar as pessoas, né? E também, eu estava pensando, né, quando a gente fala em bem público, para muitas pessoas ser público é porque não é de ninguém, ao invés das pessoas entenderem que o que é público é de todo mundo.
1: É de todos, né?
12: E que todo mundo tem que cuidar, né?
1: A gente está conversando aqui com Roberta Ventura, ela que é gerente de patrimônio cultural da Fundação Gregório de Matos, falando sobre a importância, né, da gente preservar o nosso patrimônio, o patrimônio da cidade, e também falando sobre casos de vandalismo, né, que até oneram mais, enfim, trazem prejuízos financeiros aí para os cofres públicos, né, no sentido que de que a equipe está sempre ali gastando para restaurar um monumento que poderia não ser restaurado naquele momento se não fosse o vandalismo. Você citou, Roberta, a importância da educação patrimonial, né? Então, assim, tem a recuperação dos monumentos, mas também pensar o antes, né? Para que aquele monumento não seja vandalizado, não seja depredado. E queria que você falasse um pouco sobre isso. O que é feito em relação à educação patrimonial, né, na cidade, para mostrar mesmo a importância, né, de que, como você falou, o monumento que é público, ele é de todos, né? Não é que ele não é de ninguém, ele é de todos. Então, assim, onde é feito, né? Que ações são essas? Quem pode ser atingido por isso, né? Qual é o público principal?
12: Então, a gente tem um programa Cidade de Salvador, Salvador Cidade Patrimônio, que engloba três projetos, né? O Patrimônio é, a Jornada do Patrimônio e o Circuito Reconectar. Em relação a esse assunto especificamente, a gente pode falar mais do Circuito Reconectar, que ele integra tecnologia, educação patrimonial e valorização do patrimônio cultural. São instaladas placas de QR Code, né, nos monumentos, e você pode acessar, né, com o celular, você acessa as informações ali mais detalhadas daquele monumento, daquela estátua, em três línguas, né, português, espanhol e inglês. E você já tem acesso a essa informação, qualquer pessoa, né, morador, turista. Mas o projeto em si, ele é uma parceria acontece em parceria com a ESMED desde 2018, e o público especificamente aí são os estudantes das escolas municipais, né, públicas municipais. Então são realizadas visitas guiadas aos monumentos e lugares históricos, né? Esse projeto ele tem quatro circuitos, que é Cidade Moderna, o 2 de Julho, Vila Primitiva e Centro Histórico. Então, a gente faz dessa forma, tem uma formação também antes, né, dentro desse projeto de professores e de guias. Então, esse é bem... E a gente entende que esses alunos vão ser multiplicadores, né? Eles em casa, eles vão compartilhar essas informações, quando estiver com a família, né? E passarem por algum lugar, com certeza eles vão passar aquilo que eles aprenderam. Então, é dessa forma. E os outros projetos que a gente também tem discussões, né? Sobre o patrimônio em geral. Mas esse toca muito especificamente com relação aos monumentos.
1: Porque também está ali diretamente no monumento, né? Você, às vezes você não sabe quem é aquela figura ali representada, mas quando você entende, né? Lê o QR Code, como você falou, sabe quem é. Passa a dar mais valor, né? A mais importância àquela figura, que pode ser uma figura representativa da sua própria cidade, né?
12: E mesmo, porque às vezes a gente vai falar de figuras que estão, né? Estátuas que atualmente a gente entende que não deveriam ser homenageadas, porque tocam em relação ao patrimônio sensível. Mas mesmo assim existe uma importância, porque existe uma ressignificação desse monumento. Hoje você vai não ignorar, mas você vai analisar, vai estudar esse monumento, né? Esse lugar de uma forma mais crítica. Mas também é importante para entender essa história, né?
1: E conta o momento em que ele foi criado, né? O momento histórico dali, né?
14: Pois é, a gente está conversando aqui com Roberta Ventura, falamos justamente sobre patrimônio, sobre depredação desse patrimônio, sobre os problemas que a gente tem com relação à manutenção, os gastos que a gente tem com relação a isso, enfim. A gente fala também da Guarda Civil Municipal adotando um canal de WhatsApp para denúncias para a população, né? Acho isso interessante. Como a gerência do patrimônio articula suas vistorias técnicas com o monitoramento feito junto com a guarda? Existe um mapeamento dessas zonas? Onde é que os monumentos acabam sendo mais alvos desse tipo de ação? Como é que funciona isso? E, é claro, a gente aproveita também para pedir que esse canal seja divulgado também, né?
12: Na verdade, a gente tem um fluxo, né, de fiscalização, né? Toda semana a gente faz, né, a fiscalização de alguns bens. Que isso também, como você tinha falado, né? A partir dessa vistoria, desses relatórios, a gente também vai criar prioridade na questão do restauro que vier, né? Futuramente. Então, essas visitas também dão esse sentido. Mas, por meio de denúncias também, né? Porque às vezes não é só com a nossa fiscalização, a gente recebe as denúncias de alguns atos, que aí faz com que a gente haja, né, imediatamente. E a gente trabalha em parceria, assim, não faz uma fiscalização conjunta. Mas no momento que a gente, por exemplo, Gandhi, a gente já encaminhou um ofício pedindo apoio para a guarda, para um reforço de ronda, né, nesse local, como aconteceu com Vinícius de Moraes, que a gente até teve que fazer um boletim de ocorrência, né, porque é crime. E aí a gente também pediu esse reforço ali naquela área. E, assim, eu entendo que os lugares que ficam, né, mais vazios, né, esse lugar do Gandhi, por exemplo, na Praça da Inglaterra, uhum. a gente sabe que a partir das 18 horas ali fica muito deserto, então uhum. isso também propicia, né, facilita um pouco mais esse tipo de ação. Então, é mais ou menos assim. E também, a gente tem apoio que a gente tem que colocar aqui, que além dos restauros em si, né, que são mais específicos, algumas ações de manutenção e de reparação, que não sejam, não são restauros, assim, especificamente, a gente tem muito apoio também da DESAL, da SEMAN, que a gente também age, né, em parceria com eles.
1: Só para a gente trazer aqui o WhatsApp, né, que Bruna citou aqui, o WhatsApp da Guarda Civil Municipal, né, para canal de denúncias, né, se você está vendo alguma ação de vandalismo, enfim, o número é o 719-9623-4955, 719-9623-4955, esse número para denúncias, né, de vandalismo e furtos contra o patrimônio público. E uma curiosidade, Roberto, em relação a esse processo, né, de restauração e tal, como é que a Fundação hoje coloca a prioridade, tirando a questão do vandalismo, né? Porque às vezes é uma coisa mais urgente e precisa ser reparada. Mas assim, quais são os fatores assim que levam o monumento a ser restaurado, né? Entram na lista, digamos assim. Tem a questão da idade, né, do monumento, o tempo que ele já foi restaurado para manutenção mesmo, né? Como é que isso, o valor simbólico mesmo desse monumento, existe essa lista de prioridades?
12: Então, a gente, quando faz essa vistoria, todos esses critérios são analisados, né? E aqueles que acumulam um pouco mais desses critérios simultaneamente vão sendo priorizados, né? Às vezes, o próprio pedido da população, né? Que entende que aquele bem que chega, às vezes, olha, tá, né? Vamos supor que já está na nossa lista até de restauro, né? Na Praça da Piedade lá, os heróis, né? Da... Meu Deus, esqueci agora, da Conjuração?
1: Da Independência, né?
12: Tem esse pedido, então a gente entende também, né? Se a população mesmo, né, está indicando a importância e a relevância desse bem que precisa ser, então ele também é priorizado. Mas tem isso, a questão simbólica, o local que ele está, né? Também, que tem muita, né? Muitas pessoas passando por ali, né? Mas também, eu acho que é importante a gente reforçar, tem a questão financeira, né? Mas tem algo que não é só o financeiro. Porque quando a gente perde um monumento desse, você está perdendo, está enfraquecendo a memória coletiva. Sim. Então, alguns bens podem ser realmente perdidos, né? E não conseguir, inclusive, ter essa recuperação, né? Já aconteceu também, né? Lá no comércio, que também... eu esqueci o nome do monumento.
1: Aquele da Praça da Inglaterra, pegou, o Grandão. Aquele?
12: Que pegou fogo, que teve que ser, né, feito um novo, praticamente.
1: Ali em frente ao Mercado Modelo, né?
12: Isso, sim, né? Sim. Então, você tem situações que você perde. Você depois vai ter uma réplica, enfim. Uhum. Mas não vai ser mais aquele bem.
1: Então, pode usar até o mesmo material, enfim. Mas não é o original, né?
12: Então tem a questão, obviamente, financeira, que pode estar sendo investido em outro, que é o dinheiro da população, né? Porque é um dinheiro público. Mas tem essa questão que aí não tem realmente preço, né? Que é a questão da memória e da identidade da cidade, da imagem urbana também, né?
1: Renato lembrou aqui o monumento de Mário Cravo, né? Que foi o que pegou
12: isso,
1: fogo. São tantos monumentos na cidade que às vezes a gente se perde aqui. Pois é, então, né? A importância aqui da gente trazer esse tema, né? A importância de preservar o nosso patrimônio. São muitos aí, muitos monumentos espalhados pela cidade, né? A questão da educação patrimonial também muito importante, principalmente para os estudantes, né? Os jovens aí, para saberem que, sim, o patrimônio público, como a Roberta falou aqui, é de todos. A gente conversou agora com Roberta Ventura, ela que é gerente de patrimônio cultural da Fundação Gregório de Matos, órgão que é responsável pelas vistorias técnicas, a definição de prioridades da intervenção no patrimônio da cidade, né? E a manutenção mesmo, a preservação desse patrimônio. Muito obrigada, viu, Roberta?
12: Eu que agradeço. Então é isso, pessoal, ajudem aí a manter os bens da cidade e quem tiver, né, alguma situação também, denuncie, entre em contato com a FGM também, que a gente está sempre à disposição.
14: Pois a gente agradece, viu? Seja sempre bem-vinda.
12: Obrigada.
1: Antes da gente encerrar aqui o programa, vou ler umas mensagens rapidamente aqui. A gente tem mensagem de Eduardo Leal dizendo: bom dia, meninas. Mandem um alô para a galera da Vila de Barra. Vila de Barra Grande, na Península de Maraú. Então, todo mundo ouvindo aí o Giro da Manhã. Obrigada, Eduardo. Um abraço para todos vocês. Temos mensagem também de Givaldo, ele que disse aqui: bom dia. Aqui está um dos fãs de Dona Jacipita. Bom dia para todos nós, ouvintes da Educadora, e também para a equipe técnica da melhor emissora do Brasil. Valeu, Givaldo.
14: Valeu.
1: E Giovanni, né, tinha falado aqui sobre o tema aqui da entrevista. Ele disse que o comércio é um dos lugares muito bonitos de Salvador, principalmente nas ruas laterais, né, onde as pessoas não olham muito e não passam a olhar para a nossa cidade. Obrigada a todos que participaram. O Giro da Manhã fica por aqui, agora às 7h30. Amanhã a gente volta aqui, né, no mesmo horário, a partir das 6h30. Agradecer aqui a Tiago Vigílio, que fez a produção de estúdio, a César Boaventura no apoio técnico e a Bruna Ferraz pela parceria. Valeu, Bruna, até amanhã.
14: Valeu, Thaís Seixas, obrigada. Obrigada também a Pedro Carvalho na operação de áudio. E obrigada, claro, para você que está aqui ouvindo a gente na sintonia da Educadora FM, acompanhando a nossa programação. Você segue por aqui, porque ao meio-dia temos mais informações no programa Multicultura. Fique agora na boa companhia dele, Luiz Carlos Ataíde.
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1: Olá, bom dia para vocês sintonizando a Educador FM 107.5. Eu sou Luiz Carlos Ataíde. A partir de agora estaremos juntos até ao meio-dia, 7h34, começando a Sonosfera da Educador FM com Hildon, Na Rua, na Chuva, na Fazenda, música de Hildon.

Noutras palavras, o som da educadora Xande de Pilares, de Caetano Veloso, muito romântico. Dona Ivone Lara e convidados, Sonho Meu, de Délcio Carvalho e Dona Ivone Lara, e ainda Nelson Rufino e Jorge Aragão, Inusitado, composição de Nelson Rufino. 11:09, bom dia para você que ouve Baby do Brasil, de Caetano Veloso, Menino do Rio.

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2: Para você, um bom dia, seja muito bem-vindo, muito bem-vinda a 107.5, a Educadora FM, agora 9:04. Amanhã, dia 28, tem Ângela Veloso. A cantora participa do projeto Quinta Brasileira, levando música popular e jazzística para o centro de Salvador. Será no Bar Velho Espanha, nos Barris, o horário 19h. Você não pode perder. 9:04, começando mais uma hora de boa música com Nana Caymmi, de Cristóvão Bastos e Aldir Blanc, Resposta ao Tempo.

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A música de Raquel Reis, Jorge Ben. E ainda Paulinho da Viola, Nevos de Aço, de Lupicínio Rodrigues. 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Para você, um bom dia, agora 9:20, Bob Dylan, dele, Knock on Heaven's Door.

Educador FM, Alceu Valença, Maria dos Santos, de Alceu e Dom Troncho. Neto Lobo e a Cacimba, Peleja do Diabo com a Flor, música de Neto Lobo e ainda Chico Chico, de Zé Ramalho, Vila do Sossego.

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1: 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Agora 9:37, Vicente Barreto, um shot com você de Celso Viáfora e Vicente Barreto.

confere aqui na 107.5 Educador FM, o programa Forró para Todos. Aí o trio nordestino Vamos Fugir, de Gilberto Gil e Liminha, e ainda Marquinhos Café, Meu Dengo é Você, de Alexandre Pé de Serra e Neto Andrade. 10 minutos para as 10 horas, B.J. Thomas, Raindrops Keep Falling on My Head, composição de B.J. Thomas.

0: som da educadora Daniela Mercury e Samuel Rosa, Minas com Bahia. Música de Chico Amaral, Biquíni Cavadão, Aonde Quer Que Eu Vá, composição de Herbert Viana e ainda Escambo de Pedro Pondé, Feliz.
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1: Para você, um bom dia na Educadora 10:04. Amanhã, dia 28, tem Larissa Caldeira. A cantora participa do show É Nós, um espetáculo construído entre canções, memórias e afetos. Será na Casa de Avania, em Cachoeira. O horário, às 20h. Você não pode perder, é claro. 10:05 agora, começando mais uma hora de boa música com Ângela Rorô, Fogueira, composição de Ângela.

cante Vamos Fugir, de Gilberto Gil e Liminha, Marisa Monte, Sua Onda, de Carlinhos Brown e Arnaldo Antunes, e ainda Delmo Casé, A Felicidade é Breve, composição João Andrade. Continue pedindo a sua música preferida da nossa programação para você ouvir logo mais a 1 da tarde no Toca Aí, logo após o Multicultura. É muito fácil. Acesse o nosso aplicativo, que é o Educador FM 107.5. Envie uma mensagem de áudio através do nosso WhatsApp, que é o 71 99 64 1908. A sua participação é muito importante para nós. Agora 10h21, João Fênix e Ney Matogrosso, Nada Mais, uma versão Ronaldo Bastos.

No som da educadora Isa e Put a Spell on You, música de Screaming Jay Hawkins. Ouvimos também a música de Felipe Barros, Doce Belchior, Coração Selvagem, música de Belchior.

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9: Muito bom saber que você sintoniza 107.5 Educadora FM. Agora 10h38, Edil Pacheco, Bahia Morena, de João Nogueira e Edil.

Educador FM, a música de seu Jorge, Felicidade, Simone, a festa de Valinhas e Paulo César Pinheiro e Gal Costa, Quando Você Olha Para Ela, essa música é de Malu Magalhães. Muito bom dia para você, Educador FM, agora faltando 8 minutos para as 11 horas. Caetano Veloso, dele, sozinho.

Um dos grandes sucessos do alagoano Djavan, Si. Silvia Patrícia, Marca de Amor Não Sai, uma versão de Silvia e Enio Roberto.

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1: Para você, um bom dia. Muito bom saber que você sintoniza a Educadora FM 107.5. Agora, 11:05. Amanhã, dia 28, tem Tarcísio Santos. O músico participa do projeto Quinta Brasileira, levando música popular e jazzística para o centro de Salvador. Será no Bar Velha Espanha, nos Barris, o horário às 7 da noite. Agora 11:05, começando mais uma hora de boa música para você aqui na 107.5. Vamos ouvir uma canção, um grande clássico na voz de Maria Bethânia, de autoria de Chico Buarque. Essa música foi lançada no ano de 1976 para o álbum Pássaro Proibido. Estamos falando de Olhos nos Olhos, composição de Chico Buarque na voz de Maria Bethânia.

No som da educadora Arnaldo Antunes, Passa em Casa, de Carlinhos Brown e Marisa Monte. Seu Pereira e o coletivo 401, Eu Não Sou Boa Influência para Você, composição de Seu Pereira e ainda Caim, disfarce de Aquiles Neto e Marcos Marinho. Daqui a pouquinho, ao meio-dia, tem o Multicultura, que traz para você, como sempre, dicas de artes, conhecimento, educação, entrevista, música, tudo isso e muito mais. Multicultura, de segunda a sexta ao meio-dia, aqui na 107.5 em nosso aplicativo e no site educadorfm.ba.gov.br. Multicultura, que tem a apresentação de Renato Cordeiro. Agora 11:23, Marina Lima, Nada por Mim, de Paula Toller e Herbert Viana.

0: O som da educadora Camila Cabello, Havana. Chico Buarque, Tanto Amar, música de Chico e ainda Itana Rosa, Doce Beijo, composição Itana Rosa.
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1: Para você, um bom dia na Educadora 11:39. Tem Milton Nascimento e Maria Rita, Voa Bicho, de Telo Borges e Márcio Borges.

Das Coisas, composição Maciola e Neto. Ouvimos também Chico César e Dominguinhos, Deus Me Proteja, música de Chico César. Daqui a pouquinho tem o Multicultura, agora faltando 9 minutos para o meio-dia. O ano era 1988. Vamos ouvir Tracy Chapman, Fast Car.

0: E no som da educadora, você ouviu Tracy Chapman, Fast Car, música de Tracy Chapman. Muito bem, eu sou Luiz Carlos Ataíde, foi muito bom estar com você. Nosso novo encontro será amanhã, se Deus permitir, bem cedinho. Na sequência, tem o Multicultura.
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0: 11 horas e 59 minutos, Multicultura começando pela 107.5 Educadora FM, na produção de estúdio Mariana Freire. Boa tarde, Mariana. Boa tarde também a Maíle Oliveira na operação de áudio. Boa tarde a você que está chegando à sintonia da 107.5, que nos acompanha pelo aplicativo Educadora FM 107.5, disponível para iPhone e plataforma Android. Mande suas críticas, dúvidas ou sugestões para o Multicultura pelo WhatsApp número 997317762, 997317762. Siga a programação nas redes sociais pelo arroba Educador FM BA e não esqueça de marcar a rádio. Eu sou Renato Cordeiro, vamos aos destaques do programa de hoje. Sarau Ben Black participa da programação do Reimaginando MAB. Escritora Adriana Bittencourt cria livro sobre incentivar crianças a falarem sobre os sentimentos. E no estúdio, Sullivan Bispo comenta o espetáculo de férias com Coanza. Tudo isso e mais, Multicultura está começando.
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0: STF decide que juízes condenados por faltas graves não terão mais direito à aposentadoria compulsória paga pelo Estado. A decisão da primeira turma do Supremo confirma entendimento do ministro Flávio Dino de que a medida deixou de estar prevista após a reforma da Previdência. A regra vale para casos como corrupção, venda de sentenças e assédio. Pelo novo entendimento, a pena máxima passa a ser a perda do cargo e do benefício da aposentadoria. Senado aprova a medida provisória que reajuste em 5,4% o piso salarial de professores da educação básica, passando de R$ 4.800 para R$ 5.130. O texto que vai à sanção muda o cálculo para o piso, que se torna a soma do Índice Nacional de Preços ao Consumidor e 50% da média do crescimento real das receitas do Fundeb nos 5 anos anteriores. Desmatamento no Brasil tem queda de 20% e pela primeira vez desde 2019, a área total de vegetação nativa desmatada fica abaixo de 1 milhão de hectares em um único ano. Os dados são do relatório anual do desmatamento no Brasil, divulgado hoje pelo MAP Biomas. Entre os estados, a região conhecida como Mato Piba, que reúne os estados do Maranhão, Tocantins, Piauí, Bahia e Mato Grosso, concentra mais de 63% do desmatamento. Polícia Civil realiza hoje a Operação Queda da Coroa contra um grupo responsável por ataques a trabalhadores rurais no acampamento Coroa da Onça, zona rural de Acobaça. 130 policiais estão envolvidos na iniciativa contra a organização que disputava o domínio do território e os mandados judiciais acontecem ainda nos municípios de, no município de Teixeira de Freitas, também no sul do estado. Meio-dia, 2 minutos, Multicultura no ar pela 107.5. Educadora FM, 5 personagens e um ator. Peça Vou Te Contar chega ao palco da Casa Preta. Bruna Ferraz.
2: O espetáculo Vou Te Contar chega a Salvador neste sábado, às 19h30, na Casa Preta. No palco, o ator Marcelo Prado interpreta 5 personagens, Wallace, Júlia, Diana Pequeno, Seição e Vagnão.
3: Esse espetáculo estreou em 2024, no dia 30 de março, ou seja, tem 2 anos que eu estreiei. E é um espetáculo que conta 5 histórias de pessoas comuns, pessoas reais, que eu descobri numa coluna chamada Trombadas, do jornalista paulista Christian Carvalho Cruz. E são histórias de vidas, de brasileiros como todos nós, gente que batalha, tem histórias de vida tão fortes, tão potentes, mas que às vezes não chegam nas pessoas, né? E eu me encantei muito com essas histórias dele. Entre 60 e tantas histórias, eu selecionei 5 para encenar. Entrei em contato com ele, enfim, hoje somos amigos, ele veio já assistir o espetáculo aqui em Salvador, trouxe ele para cá no ano passado, foi super bom.
2: Os 5 personagens têm realidades bem diferentes, cada uma sendo contada de uma forma, com humor, com drama, mas trazendo quase sempre a arte como um divisor de águas.
3: A primeira história é de Wallace, um cara que nasceu e morou o tempo todo numa kitnet, filho de pais nordestinos, e um cara que gosta de arte e que se reinventa, se reencontra e modifica sua vida e sua visão do mundo através da arte, da fotografia, né? Mas é um cara que traz uma força muito grande e um conteúdo político muito forte com as coisas que ele diz sobre o nosso país. Depois a gente vem para uma adolescente que se vê às voltas com uma situação inusitada que a faz assumir um papel para qual ela não estava preparada, ela nunca se imaginava naquele lugar. Essa passagem da adolescência para a idade adulta. Depois vem Diana Pequeno, uma travesti da terceira idade, uma travesti idosa, então fala muito sobre essa vida da transexual 60 a mais e todas as dificuldades que atravessam a vida dessas pessoas. Dura, mas também vivida de uma forma muito divertida, muito leve. Depois vem Seição, que é uma zeladora de uma escola que é encantada por literatura e por teatro também. É uma pessoa que lê muito, uma mineira que vem de uma cidadezinha do interior de Minas e depois chega a São Paulo. E por fim, Vagnão, que é um agente penitenciário com alma de artista.
2: Para Marcelo Prado, após a pandemia, se fez necessário falar sobre vidas e sobre a importância de cada uma delas.
3: Veio esse desejo de falar sobre esse tema e dessa maneira, de uma forma muito limpa, muito sem grandes artifícios teatrais, centrado muito na história das pessoas, veio muito depois da pandemia, né? Aquele momento que a gente ficou muito incubado ali dentro de casa. E eu pensei assim, do que falar? Falar das pessoas, falar da vida das pessoas, que é o que importa, né? Teve 700 mil mortes ali, né? Naquele período. E se banalizou muito a vida das pessoas naquele período, né? Cada vida importa.
2: O espetáculo Vou Te Contar acontece neste sábado, às 19h30.
3: Um projeto bem bacana, que é o mês do trabalhador da Casa Preta ali, esse espaço cultural, no 2 de julho, na região central da cidade. Aguardo você.
2: Os ingressos estão disponíveis na plataforma Simpla. Bruna Ferraz, para Educador FM.
0: Agora, meio-dia, mais 5 minutos, Multicultura no ar pela 107.5 Educadora FM. Você pode participar pelo 997-31-7762, 997-31-7762, é o número pelo qual você participa aqui do Multicultura. Agora, meio-dia, 5 minutos, já a gente vai ter uma entrevista com o Sullivan Bispo, ele que está trazendo uma temporada do espetáculo De Férias com Coanza, uma personagem que já vinha aparecendo nos espetáculos, digamos, tradicionais de Sullivan e que agora ele está trazendo em um formato diferente, que é um stand-up com persona. Já a gente conversa com um ator que está com uma temporada marcada aqui no Cine Teatro 2 de julho. Meio-dia, mais 6 minutos, Multicultura no ar pela 107.5 Educador FM. Também já a gente vai trazer para vocês os detalhes sobre o sarau Bem Black, um sarau feito pelo poeta Nelson Maca, ele que sempre traz, né, muitas poesias de uma cena que por vezes não tem lugar, né, no repertório, né, conhecido da poesia baiana, uma poesia que brota de periferias, que brota de experiências que também precisam de validação e exposição, e que há um tempo ele já vem realizando essa relação com os espaços expositivos, o MAB notadamente, e vai ter uma nova edição dentro de um evento que acontece no Museu de Arte da Bahia. Agora, meio-dia, mais sete minutos. E a gente fala agora sobre uma escritora baiana, falando a respeito das letras, que está criando um livro para incentivar as crianças a falarem sobre seus sentimentos. Beatriz Bulhões.
4: Um convite à imaginação, ao afeto e à delicadeza das emoções. O livro O Menino que Guardava Sentimentos, obra infantil escrita por Adriana Bittencourt Passos, que será lançada nesta quinta-feira, às 19h, na livraria Escariz do Shopping Barra, acompanha Otto, um menino tímido que descobre que quando a boca se cala, o corpo dá um jeito de ser ouvido. A autora, que apresenta seu primeiro livro, conta que o enredo surgiu após experiências como contadora de histórias em hospitais pediátricos.
5: Elas doentinhas ali, não, ficam fragilizadas, mas quietas, caladas. E aí, no decorrer da escrita, veio a questão da timidez excessiva, quando as pessoas, não só as crianças, né, mas as pessoas de uma forma geral, às vezes guarda muito no que está sentindo, não expressa. Então, o que é que acontece? Adoece. Aquela frase que diz, né, quando a boca cala, o corpo fala. E a criança precisa ter essa liberdade de se expressar. Sendo que os adultos também precisam dar essa abertura de contar para os pais o que está sentindo, sem serem repreendidos. Pronto, começou o desenvolvimento da história de Otto, né? O menino que guardava sentimentos, quer dizer, ele muito tímido, tinha vontade de falar em casa, e chegava em casa, os pais também muito cansados, né? Com a rotina de trabalho, não escutavam, nem davam oportunidade de Otto falar. E aí o Otto foi guardando aquilo, né? E vivendo aquilo no mundo dele imaginário, de guardar o que está sentindo, e aquilo chega um momento que fica muito pesado. E aí o corpo começa a se manifestar.
4: A obra é infantil, mas a Adriana reforça que pode ser lido por gente de qualquer idade. Até porque, além de ensinar as crianças a falarem, é preciso ensinar os adultos a ouvirem.
5: Otto, o menino principal, né, o menino que guardava sentimentos na historinha, ele tem 7 anos. Mas uma criança de 2, 3 anos, desde cedo, já é para os pais começarem a sinalizar: olha, o que você está sentindo? Você sentiu medo de alguma coisa na escola? Algum coleguinha brigou com você? Me conte, como é que foi seu dia? Então, começar desde cedo a alimentar, né, esse diálogo, para a criança sentir a liberdade e a vontade de conversar com seus pais, né, ou quem é avós, tios, enfim, quem for os responsáveis pela criação. Então é isso, desde cedo é importante que a gente sinta essa liberdade. Poxa, minha mãe vai gostar de saber, né, que eu passei por isso, ela vai me ajudar. Sentir que aquela pessoa ali vai escutá-la e que ela vai poder contar com apoio.
4: O lançamento também celebra a estreia do selo literário Fidélio, criado por Liz e Felisberto Bucão, sendo este último o editor de O Menino que Guardava Sentimentos. Durante o lançamento, às 7 da noite desta quinta-feira, na livraria Escariz do Shopping Barra, piso L2, será possível adquirir os exemplares. Beatriz Bulhões para a Educadora FM.
0: Meio-dia, 10 minutos. Cine Teatro 2 de Julho recebe o mais novo espetáculo de Sullivan Bispo, De Férias com Coanza. O artista aposta em um stand-up diferente, subido ao palco caracterizado como esta personagem que, ao passar férias no Brasil, se depara com o choque entre seu status de poder e a realidade do racismo. Eu converso com Sullivan Bispo. Muito boa tarde, bem-vindo. Tudo bem, Sullivan?
6: Obrigado, prazer enorme estar aqui, né, nessa casa linda, sempre tão acolhedora, para falar desse trabalho também, que é muito especial. Eu que fiz o stand-up pela primeira vez no Morro Negro, né? Que é o festival de minha irmã, Val, bem-vindo. E agora retorno, de fato, para fazer uma temporada no espetáculo. Ali tava tudo muito mais dentro do cenário do audiovisual. E agora é uma temporada de stand-up com Coanza. A gente já quebra aí, né? Essa parede, essa quinta parede, não vou dizer a quarta parede do teatro, que é um personagem fazendo stand-up. Mas, de fato, é ela e o pedestal. As ceninhas que estarão no espetáculo também são todas envoltas nessa relação do público com a piada e com essa força que é Coanza, né? Então, para mim, também vai ser um grande desafio e tô aqui nervoso, mas todo desafio, desafio dado é desafio aceito.
0: Tempos atrás, eu conversei aqui com outra pessoa que participou do Humo Negro, né, que foi o Matheus Boente, e ele tinha feito aquele solo dele, Matheus e Luiz, sobre a independência da Bahia. E aí, numa conversa com ele, eu me referi àquele solo como o primeiro solo dele. Ele falando que ia de stand-up, né? E aí ele me corrigiu, disse: ó, não é bem um solo de stand-up, porque no stand-up as regras são rígidas. É você, é o microfone e só, não pode ter caracterização. E eu estava caracterizado, né? Ele estava como o Corneteiro Lopes, né? Com um figurino que fazia alusão a isso. E aí você vai por esse outro caminho, que é pensar... Acho que até você deu a deixa de entender o que é. Como seria se Coanza fizesse o stand-up, é isso?
6: É exatamente isso. É um universo diferente, porque quando você está no espetáculo, o personagem, ele tem ali outros artifícios, né? Ele tem mecanismos ali também de cena, da interpretação, do jogo cênico. Ele vai narrando essa história, contando essa história. No stand-up, é tudo muito mais você e a plateia, né? Eu digo assim, que é um nervoso maior pra gente que é do teatro, porque a plateia se senta, cruza os braços e diz: quero dar risada. E é a gente que segura a rebombada, né? Então, tem esse desafio, mas tem também essa preocupação em contar essa história que conscientize. Porque, querendo ou não, Coanza é uma personagem que está muito ligada a toda essa questão racial, a questão religiosa do candomblé, a questão da identificação do povo de santo, do povo preto. Então, assim como Matheus Buente também o faz muito bem, é de fato você subir no palco, pegar o microfone, não apenas contar uma história bem contada, mas fazer com que quem está assistindo se identifique, dê risada, mas também saia com a cachola, não apenas bagunçada, mas ainda mais consciente.
0: Sullivan, o que é que está acontecendo com Coanza nesse espetáculo, com a personagem?
6: Olha só, Coanza, do Senegal Curuzu, quem assistiu viu, né, que ela termina o espetáculo ali se consagrando, de fato, como uma grande poderosa. Não vou falar tudo, porque quem não viu precisa assistir ainda, quando voltar a próxima temporada. E agora ela decidiu passar férias, né, tirar férias, passar uma temporada nos Estados Unidos da América. Então ela já sai dos Estados Unidos cheia de coisas na cabeça, coisas que ela concorda, coisas que ela não gosta muito, e ela vai passar essas férias no Rio de Janeiro. Então ela dá um tempo de Salvador, dá um tempo da Bahia, do Senegal também, e vai passar férias no Rio. E no Rio de Janeiro ela encontra de tudo, né? De miliciano, a madames racistas, há também coisas muito legais nas férias dela, que ela se diverte, crushes. Então, de fato, é um stand-up pra gente se divertir e sorrir, claro, né? Com aquele humor apimentado e ácido que só a nossa macota tem.
0: Sullivan Bispo conversando com a gente sobre De Férias com Coanza, que vai iniciar a temporada no Cine Teatro 2 de julho. Eu vi outro dia uma entrevista sua, Sullivan, e fiquei prestando atenção na maneira como você fez algumas citações às suas personagens, né? A Maninha, a Coanza. Você fez rápidas citações assim durante uma entrevista, ao jeito como elas falavam, e eu fiquei prestando atenção nisso, porque você não estava pensando nisso. Você fez naturalmente. Trabalho de voz, ao vivo, do nada, colocando duas personagens na sequência. E o objetivo não era ilustrar o seu trabalho de voz. Você não estava tratando disso, estava tratando de alguma coisa que envolvia as duas, a questão da feminilidade e tal. Mas isso chegou muito forte na minha percepção. O trabalho de voz. Não era só o fato de que Coanza é uma senhora de mais idade e que você envelhece a voz. A melodia era um pouquinho diferente, a maneira como você abre as vogais era um pouquinho diferente. Eu não sei se você senta e pensa essas coisas elaboradas, mas eu queria entender esse aspecto da criação.
6: Eu costumo dizer, né, já é meio que um bordão meu, um chamamento, que o personagem pra mim é como o orixá. O orixá, a gente não incorpora, a gente manifesta, tá dentro da gente. Então, todo personagem que eu faço, ele também tá dentro de mim. Basta apenas ativar essa voz. Se eu vou fazer um pastor evangélico, vou me lembrar desse pastor que eu vi na minha comunidade. Coanza, que é minha mãe de santo, vou lembrar das minhas mais velhas no candomblé. Maninha, vou me lembrar de minhas tias, minha avó. O jeito que cada uma fala, o jeito que cada personagem traz a sua essência, é também a minha essência. Então, essas vozes, esse agudo, esse grave, né? Essa voz de cabeça ou não, tá muito ligado também à minha história. Então são personagens que acabam que fazem parte de mim. E eu acho engraçado isso, porque quando você me traz isso, me coloca num sentido também de entender, muitas vezes, que eu falo de um jeito que tem gente que dá risada, né? Porque eu falo como se esse personagem não fosse eu que fizesse. Ou como se fosse alguém que existisse. Eu tenho coisas separadas de Maninha, de Coanza, dos personagens de Kayala e de Duda. Cada um tem um significado e um signo diferente, né? Eu agora, pra fazer Coanza, ela foi tirar as fotos. E na gravação do vídeo também, da chamada do espetáculo, eu uso a mala de Duda, que foi um personagem que eu fiz no Multishow há 8 anos atrás, né? Um jovem, um adolescente. E aí, quando eu vi a mala de Duda na mão de Coanza, aquilo me deu um start, assim, dizer... Poxa, isso tem um poder... Né? E isso emociona muita gente que é ator, porque você vê uma história que eu vivi lá atrás, uma série que eu gravei na Europa, que passou no Multishow, com uma personagem que começou no Beco dos Artistas se cruzar através de um signo. Então, de certa forma, essa voz, esse jeito de falar e essa história de um menino preto se cruza em todas essas histórias. Porque Duda também é Coanza, né? Maninha também é Coanza, Coanza também é Maninha, assim como também é Kayala, porque todas elas e todos eles sou eu.
0: Sullivan, você começou com a Coanza em 2016, durante o Rebola, durante o projeto Rebola, ou seja, estamos falando de 10 anos dessa criação.
6: Tô qual... ficando velho, viu?
0: É louco, né? Quando a gente começa a falar, não, isso já tem uma década, já tem não sei quanto. Qual é o balanço?
6: Olha, o balanço é muito positivo, né? O diretor de Rebola é também um diretor de Coanza, agora do stand-up, assim como também de Coanza, do Senegal Curuzu, Thiago Romero. E é um balanço muito bonito, porque... Coanza é inspirada em minha mãe, Erani Santana, né? E eu fiz esse personagem por ela e pra ela, reverenciando a existência dela, que é uma das referências mais bonitas que a vida e a arte nos deu e me deu. E chegar tanto tempo fazendo esse personagem, com tanto cuidado, com tanto carinho, pra mim é muito significativo. Porque quando eu faço com a Anza, eu estou dando voz à nossa gente também, né? Eu estou trazendo ali representatividade, afirmação, através do humor. O humor que eu não queria fazer lá atrás, que eu queria ser ator de drama, porque quem chora ganha mais. Mas o humor que me arrebatou e que me ajuda a contar a história que o livro não conta. Então, para mim, estar 10 anos fazendo esse personagem é muito significativo, é muito importante e muito especial na minha carreira. Porque ele traz humor, mas também traz história, traz consciência, traz afirmação e traz essa ludicidade tão bacana que só a gente que é baiano tem. Porque a gente tem um dendê, tem um molho e um cadinho mais.
0: Eu tenho que prestar atenção nas coisas que você está falando. Então, quando você disse que você gostaria de fazer drama... Você tá de brinques com esse negócio de que é porque ganha mais ou é uma, sei lá, uma vocação artística mesmo, uma vontade de fazer?
6: Olhe bem, eu já mergulhei um pouco no drama, né, em alguns espetáculos, né? Tipo Madame Satã, né? Que eu vivi Madame Satã, João Francisco, um musical incrível que a gente fez aqui na Bahia, uma temporada longa. Em Kayala também, em outros universos. Eu confesso que eu sou mais, eu prefiro mais o humor. Mas gosto do drama também, né? Mas eu acho que a vida anda tão triste, né?
0: Mas é engraçado como essas coisas se comunicam, né? Eu me lembro de ver você em Kayala. Até comentei isso com você numa entrevista, né? Que a Kayala, ela vai falar sobre essas questões envolvendo intolerância religiosa. E aí você tá agachado com uma Kayala e aí você fala alguma coisa assim, né? Olha, eu tenho pra mim que se Jesus voltasse, ia passar no meu terreiro. Eu tenho pra mim que ele é de não sei quem.
6: É a Macota, senhorinha.
0: A Macota, perdão, é a Macota. Então, quer dizer, é uma coisa que, claro, você pode ler aquilo pela chave do humor. Mas você pode olhar isso pra uma chave do... Porra, que massa, velho. Né?
6: É.
0: Essas coisas se comunicam com drama e comédia, né?
6: É muito forte assim, né? Porque, querendo ou não, você traz... Tiago Romero, né, que é o diretor das duas obras, ele fala assim... Eu quero terminar o espetáculo pra cima. Kayala não tem como terminar pra cima, né? Mas ele sempre diz assim, eu não gosto de terminar espetáculo triste. Todo esse viés, todo humor que eu faço, por trás ele também traz um drama, né? Talvez tenhamos aí essa dicotomia do palhaço, né? Todo palhaço que tanto nos faz sorrir, muitas vezes é triste, né? Eu não sou triste, a gente precisa ser alegre por vida, né? E que bom. Mas você, pra transformar para você chegar na alegria, você precisa saber ressignificar a dor. Então, quando você vê Coanza ali no palco, toda vistosa, ela precisou ressignificar a dor em vários momentos, né? Porque se ela tá... E essa forma com que ela se apresenta também é um signo. Porque se muito ela se apresenta tão bonita, é porque ela precisa se arrumar ainda mais bonita para que, de fato, ela sofra um pouco menos o racismo e eleve ainda mais a sua autoestima, que é fragilizada há tanto tempo por conta da escravidão, do colonialismo e do próprio racismo. Então, por trás de todo humor, existe a dor. Mas essa dor a gente ressignifica. E assim como você falou que a Macota faz, né? Jesus Cristo vai passar aqui no meu terreiro. Então, por mais que ali os neopentecostais estejam dizendo a todo momento que é uma religião diabólica, ela simplesmente diz, você acha que Jesus Cristo não vai querer vir aqui no meu terreiro comer uma acarajé? Então, isso é bonito. Porque isso conta a nossa história, né? E fala para além da dor. Fala do que a gente sente e do que a gente é.
0: Normalmente não dá para entrevistar a Sullivan, porque a gente quer marcar a entrevista e os ingressos já esgotaram. A gente dessa vez conseguiu fazer um bocadinho mais cedo, então vai dar para fazer. Fica à vontade para convidar o povo.
6: Com certeza, a gente esgotou ainda só a estreia, né? Mas a gente quer esgotar todos os outros dias, então ainda tem ingresso bastante. Venham pro teatro, venham assistir Coanza, de férias com Coanza, aqui no Cine Teatro 2 de Julho, essa casa maravilhosa, renovada, aquele ar-condicionado que é tão forte que abala até sua rinite, você sai assim parecendo até que tá na Europa. É maravilhoso. De 29 de maio a 7 de junho, sexta, sábados e domingos, apenas 2 finais de semana, ingressos a preços promocionais, ou seja, só vem.
0: Sullivan Bisson, muito obrigado, sucesso com a temporada, saúde para você e para os seus.
6: Axé, obrigado, tô esperando vocês, todo mundo da educadora, inclusive Paulo Freire.
0: Meio-dia, 23 minutos. E já que falei nele mais cedo, Sarau Ben Black participa da programação do Reimaginando MAB, Thiago Virgílio.
7: O Museu de Arte da Bahia recebe neste sábado uma programação que integra as ações do projeto Reimaginando o MAB, com destaque para a inauguração do mural Yangui, uma obra em cerâmica inspirada no poema Tenkyu Exu, que deu nome ao mais recente livro do escritor Nelson Maca, lançado no ano passado. O trabalho foi construído a partir de oficinas de poesia negra e cerâmica, envolvendo alunos e artistas locais. Na ocasião, Maca apresenta uma performance em reunindo textos que mergulham na simbologia do Orixá Exu. De acordo com ele, o processo de criação da obra surgiu a partir de um desafio.
8: A convite do gestor do espaço, cineasta Paula Ribeiro, ele me convidou, fez um desafio para a gente fazer um evento que envolvesse poesia e cerâmica, uma oficina. Falei, vamos ver o que é isso. Fui lá conversar e fizemos, né? Ou seja, fez uma oficina de poesia, falando um pouco, né, da construção da poesia negra, etc e tal. E aí depois essas pessoas, juntamente com outras, foi para uma oficina de cerâmica, e aí conduzida daí por ceramistas lá no MAB, é conduzido pelo Sandoval Soares e pela Renata Alencar. E aí nós juntamos e a partir do livro, tá? A partir de um poema do livro, que é esse poema Yangui, e de uma imagem do livro, nós todos construímos, aprendemos, né, a fazer, trabalhar com a cerâmica. Então o painel é uma imagem e um poema.
7: A performance acontece no pátio interno do museu e conta com a participação da poeta Lúcia Santos e do grafiteiro Lei 27. E na sequência haverá um bate-papo sobre a criação do mural com a presença dos artistas e do gestor do MAB, Paula Ribeiro. O coletivo Sarau Bem Black realiza uma edição especial no tradicional evento, que está prestes a completar 17 anos de trajetória. Segundo Nelson Maca, ocupar o museu com essa parceria é uma forma simbólica de estar presente em diferentes espaços, popularizando a poesia negra.
8: Eu estive já no MAB fazendo outras ações poéticas, né? Em função da gestão do Paula Ribeiro, que é muito aberto e dialoga com várias linguagens, né? Então, quando o Paula Ribeiro estava no MAM, eu fiz a apresentação, né? Apresentei a performance da Cristina. Quando ele foi depois pro MAB, ele convidou para fazer essa construção do painel, do mural, né? A partir de setembro, outubro, aí eu fiz a oficina de poesia, depois participei, né, na oficina e fiz a oficina de cerâmica, me apresentei lá no MAB, né? Então é uma relação que vem dali para cá, mas tem muito a ver com a gestão do cineasta Paula Ribeiro e com essa intenção dele de popularizar mais os espaços, né, dos museus. Esse exemplo foi bem feito lá no MAB.
7: As atividades gratuitas do Reimaginando o Lab começam nesta quinta-feira e vão até domingo. O lançamento do mural Yangui será no sábado, a partir das 15h, no Museu de Arte da Bahia, no Corredor da Vitória, em Salvador. A programação completa está disponível no Instagram, @Museu de Arte da Bahia. Tiago Virgílio para Educador FM.

O cantor Del Feliz apresenta o show Forró na Estrada, unindo diferentes sonoridades que compõem a matriz forrozeira com clássicos do gênero, sucessos da carreira e canções de artistas consagrados como Luiz Gonzaga, Alceu Valença, Elba Ramalho e Flávio José. A apresentação acontece amanhã, às 20h, no palco do Cine Teatro 2 de Julho, em Salvador. Os ingressos custam entre 20 e R$ 40, estão à venda na plataforma Simpla. Você ouve aí uma das músicas de Del Feliz que muito se comunicam com uma particularidade da carreira dele, né? É um artista que está sempre prestando tributos às localidades baianas. Ele está citando várias aí nessa gravação. Vamos ouvir mais um bocadinho de Del Feliz.

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1: Meio-dia, 31 minutos. Acontece na sexta-feira o pagamento do maior lote de restituição do imposto de renda já pago pela Receita Federal, com 16 bilhões de reais para mais de 8 milhões de contribuintes. Os valores vão ser destinados aos grupos com prioridade legal e aos que adotaram formatos que agilizam o processamento, como idosos acima de 60 anos, contribuintes com deficiência e quem usou a declaração pré-preenchida ou optou por receber a restituição via Pix. Mais de 574 mil pessoas já usaram a plataforma de auto-exclusão de bets no Brasil, que permite o bloqueio voluntário e simultâneo de todas as casas de apostas autorizadas no país. Segundo o Ministério da Fazenda, que criou a ferramenta em dezembro de 2025, 207 mil cadastrados, ou seja, 41% dos usuários, apontaram a perda de controle sobre o jogo e os impactos na saúde mental como principal motivo. Quatro acusados de integrar uma organização criminosa são presos hoje na Operação Interestadual Falsa Ordem, com participação da Polícia Civil da Bahia. O objetivo é desarticular um grupo especializado em fraudes eletrônicas, estelionatos virtuais e lavagem de dinheiro. Três pessoas foram detidas na cidade de São Paulo e uma em Jaguariúna. Também foram cumpridos 32 mandados de busca e apreensão em São Paulo e Rio Grande do Norte. O Vitória entra em campo hoje contra o ABC fora de casa na Arena das Dunas às 9:30 da noite. A partida é decisória, decisiva para a classificação do rubro-negro para a Copa do Nordeste, pois como venceu por 6-2 o jogo de ida das semifinais no Barradão na última partida, o Leão tem grande vantagem para o jogo decisivo da Copa do Nordeste e pode perder por até 3 gols de diferença. Meio-dia mais 32 minutos, meio-dia 32 minutos. Seguem abertas as inscrições para o concurso Portinho Livre de Literatura Infanto-Juvenil. A iniciativa da Fiocruz é voltada para estudantes da rede estadual com idades entre 13 e 16 anos e propõe reflexões sobre o trabalho do cuidado e as desigualdades no Brasil. Os participantes devem produzir textos em prosa, como contos, crônicas ou dissertações, e os 30 melhores trabalhos vão ser publicados em livro. Os três primeiros colocados e os respectivos professores recebem premiação em dinheiro. As inscrições podem ser feitas até sexta-feira no site portinholivre.fiocruz.br, repetindo, portinholivre.fiocruz.br. Começa hoje e vai até domingo em Lauro de Freitas o Festival Nacional Encena Lauro, com programação gratuita. O evento reúne espetáculos, oficinas, rodas de conversa e premiações em 6 espaços culturais da cidade. Nesta edição, o festival homenageia o dramaturgo baiano Nelson de Araújo e tem como tema a democratização contínua do teatro. A programação inclui montagens na Bahia e de outros estados, além de atividades voltadas à formação de público e ao acesso à cultura. A programação completa e as inscrições para as atividades estão no Instagram, @EncenaLauro. Meio-dia, 34 minutos. Mostra gratuita reúne filmes cabo-verdianos. Os detalhes com Bruna Ferraz.
2: A segunda edição da Mostra Diversáfricas acontece nesta quarta-feira e neste sábado na Sala de Cinema Walter da Silveira, no prédio da Biblioteca Pública no bairro dos Barris, em Salvador, com entrada gratuita. O evento, idealizado pelo pesquisador, curador e crítico de cinema Leco França, promove a exibição de filmes cabo-verdianos. A primeira edição aconteceu em 2023, para exibir filmes africanos, como conta Leco.
3: Então, a primeira edição foi em 2023 e aí a gente conseguiu fazer a segunda edição agora em 2026, 3 anos depois. Fortalecer a formação de plateia para filmes africanos, tentar realmente criar um calendário regular, né, de eventos como esses, como mostras de filmes, para poder trazer um pouco dessas cinematografias africanas, que acho que é uma carência muito grande ainda do público brasileiro e baiano, de conhecer, de acessar essas cinematografias. Então, como eu já pesquiso cinemas africanos já há bastante tempo, trabalho também com curadoria e crítica de cinema, também senti essa necessidade, enquanto pesquisador, enquanto curador, de também poder compartilhar com o público esses filmes com os quais eu vou tendo acesso, né, por conta da minha pesquisa, do meu trabalho. Então, a mostra também vem muito com essa função também do meu trabalho como como professor, como pesquisador.
2: Na primeira edição foram contemplados filmes de Angola, Moçambique e Guiné-Bissau, mas esse ano está totalmente dedicada a Cabo Verde.
3: A ideia também veio muito de uma experiência que eu tive ano passado. Eu estive em Cabo Verde, realizei uma mostra de filmes baianos lá em Cabo Verde, e aí fiz uma parceria com o cineclube que tem lá, que é o Cineclube Mancara. A edição desse ano foi justamente parceria com o Cineclube Mancara e com o Cafuca African Film Festival, que é um festival de cinema que acontece lá em Cabo Verde. Então a curadoria é deles, e os filmes que foram selecionados também vieram com essa perspectiva de tentar trazer um panorama da produção filme cabo-verdiana. Então são, na sua grande maioria, filmes de cineastas independentes também, né? Porque a produção independente, ela é muito forte em Cabo Verde. E aí a mostra, ela foi dividida em duas sessões. A primeira sessão, que vai ser a de hoje, a estreia, a gente vai ter 7 filmes de curta-metragem, e no sábado, o segundo dia da mostra, a gente vai ter 2 filmes de longa-metragem.
2: Leco França explica que a curadoria foi muito desafiadora, principalmente pela quantidade de produções disponíveis.
3: Muitas vezes a gente acaba tendo contato com muitos filmes. A gente, de alguma forma, tenta estabelecer alguns critérios de seleção. Então, por exemplo, o primeiro ponto que eu queria trazer em relação a tanto a primeira edição da mostra quanto a segunda é realmente um olhar contemporâneo, assim. A produção independente é muito forte nos países africanos, principalmente os países com os quais eu dialogo mais, que eu tenho mais contato. E também tem outros elementos que eu acho importante, né? Filmes que tragam uma diversidade, porque a ideia também é justamente mostrar, através dos filmes, a diversidade do continente africano, que muitas vezes é visto como uma coisa homogênea, né? Como se fosse uma coisa só, como se fosse um país, mas na verdade é um continente com mais de 50 países.
2: A segunda edição da Mostra Diversáfricas acontece nesta quarta-feira e neste sábado na Sala de Cinema Walter da Silveira, no prédio da Biblioteca Pública, no bairro dos Barris, em Salvador, com entrada gratuita. Bruna Ferraz, para Educador FM.
1: Pois é, a gente tem uma mostra de cinema acontecendo, um espaço muito importante, né? Vale lembrar que a gente tem na Sala Walter da Silveira um espaço público dedicado à cinefilia, à cinematografia diversificada, e que está precisando mesmo, né, ser cada vez mais ocupado. E eu só queria sair um pouquinho dessa mostra de cinema para falar de uma outra mostra dedicada a um santo que é, na verdade, um popstar. Né? Porque assim, se chega junho, a gente começa a falar em São João, dá uma moral para São Pedro, mas quem abre as porteiras das festividades juninas é o santo mais pop que existe, que é, pelo menos aqui na Bahia, acho que tudo bem, né? São Jorge, tem a coisa do guerreiro, mas acho que mais popular que Santo Antônio não tem. E Santo Antônio é o tema de uma homenagem que vai acontecer no ME Ateliê de Fotografia, uma mostra gratuita em homenagem a esse santo, e quem traz mais detalhes é Thaís Seixas.

0: O Santo Casamenteiro é celebrado na Mostra Antônios, que será aberta nesta sexta-feira e ficará disponível para visitação gratuita a partir de sábado no ME Ateliê da Fotografia, no bairro do Santo Antônio Além do Carmo. Com o tema Um Altar para Antônio, a exposição reúne 37 obras de 12 fotógrafos, 24 artistas plásticos e o convidado desta edição, o artista embaixador da Boa Vontade da Unesco e autor do documentário Lixo Extraordinário, Vic Muniz. O fotógrafo e curador Mário Edson, que é responsável pelo ME Ateliê da Fotografia, explica que a devoção familiar e o cenário que o espaço faz parte contribuíram para criar o projeto da mostra, que já está na 12ª edição.
1: Eu sou grande devoto de Santo Antônio, minha avó era devota de Santo Antônio, meu pai chama-se Edson Antônio, porque nasceu no meio de Santo Antônio, e eu acabei indo parar no bairro de Santo Antônio, né? O bairro que tem o nome, que tomou emprestado o nome do santo. Então isso tudo dentro do conceito que eu quis mais ou menos expressar do projeto caiu como uma luva, né? Porque assim, tudo isso veio parar num projeto onde a gente chama, faz um chamamento para os artistas para que eles, com suas técnicas e suas inspirações, criem obra em devoto ao santo, que é um dos mais amados, né? Acho que é o santo que tem mais milagres e que as pessoas têm uma simpatia muito grande, né? Não só na religião católica, mas também através do sincretismo, as outras religiões também. Acho isso muito interessante. E aí, por conta de estar no bairro, inserido na realidade do bairro, eu achei que seria interessante criar esse projeto e levar ele adiante, porque é uma forma da gente reverberar, né, o poder desse santo e a devoção das pessoas. É muito importante, a gente está numa fase que está precisando muito de fé e de devoção.
0: Nesta edição, os participantes são desafiados a nortear a produção da obra por um altar e podem usar formatos em 2D ou 3D, tendo como elemento principal a devoção ao santo. Mário Edson diz que preza pela diversidade das técnicas e aposta em temas diferentes a cada edição para trazer novos olhares artísticos sobre Santo Antônio.
1: A gente vê a cada dia surgindo técnicas diferentes, inovações, e isso é muito interessante, isso renova a arte contemporânea. O grande pulo do gato dessa história é que a gente cria sempre uma provocação. Antônio continua o mesmo, são pessoas que compõem obra em tributo a Santo Antônio, mas a provocação a cada ano é diferente. Esse ano mesmo a provocação é um altar para Santo Antônio. Então, o que é que o artista precisa seguir, o caminho que ele vai para poder colocar a obra dele a serviço dessa proposta? O altar que pode ser um altar físico, que é o altar que a gente tem mais comumente nas igrejas, o altar que é qualquer lugar onde o santo pode estar posicionado e que serve como um local para ele ser devotado, né? Uma mão, uma nuvem, enfim, qualquer coisa. Eu deixo bastante livre. O altar é seu, o material desse altar é seu, a subjetividade é sua. Cria o seu altar dentro da sua realidade, da sua ligação com o santo. Então fica super tranquilo.
0: A Mostra Antônios será aberta nesta sexta-feira a partir das 7:30 da noite no ME Ateliê da Fotografia, que fica no bairro do Santo Antônio Além do Carmo, em Salvador. A visitação pública começa no sábado e segue até a segunda semana de julho, sempre de sexta a domingo, das 16h até às 19h. A entrada é gratuita. Thaís Seixas para a Educadora FM.
2: Só um detalhe, né? Essa música que você está ouvindo é ao fundo, do J. Veloso. É um caso, eu comentei isso com ele uma vez, assim, é uma proeza para qualquer compositor ter uma música que pareça uma música de domínio público. Sabe, Ciranda Cirandinha? Sabe, essa música que parece que sempre existiu? Que sabe, uma música que parece enraizada nas memórias de uma comunidade, né? Quando a gente ouve Betânia cantando Santo Antônio, talvez não se dê conta que essa é uma música que, ao contrário, né, de outras tantas que estão no nosso imaginário, essa tem um autor contemporâneo vivo que você pode encontrar na fila do pão ou comentar, pô, que busca massa que você fez, que é o J. Veloso, né, o sobrinho, inclusive, de Betânia. Eu me lembro dele ter contado assim, que ele fez essa música meio que de encomenda afetiva, uma encomenda afetiva de uma tia, se não me engano, para uma reza de Santo Antônio. Ela faz uma música, Jota, e aí ele fez, e a música ficou sensacional. E ele inicialmente queria que Betânia gravasse. E Betânia, por algum motivo, acho que não pôde gravar, não sei se não entrou a tempo de entrar no disco que Betânia estava fazendo. Aí o Jota, pô, eu vou fazer meu disco solo, eu tenho com essa música pronta, eu vou gravar então a minha própria música. Só que a música estava no tom de Betânia. Aí Jota joga a voz dele pro alto, né? Pra dar conta da música, e isso é parte do que dá um sabor muito especial a essa gravação, né? A música Santo Antônio na voz do Jota, se ouviu também aqui na voz da Betânia, mas fica a dica, né? Um compositor contemporâneo que fez essa pérola, entre outras músicas, né? Ele tem várias músicas que trabalham

0: Participação, nosso ouvinte, cadê rapaz? O Paulo, mandando mensagem também pelo 997317762. Boa tarde, Renato. Sou frequentador da Sala Walter da Silveira e fã de filmes africanos. Na matéria exibida agora, não foi divulgado o horário das sessões de hoje e do sábado. Você tem essa informação? Então, todas as. Por exemplo, hoje, sessão às 18h, né, curta-metragens, vai ter a ficção Herança, que é um filme do Cabo Verde, né? Depois Água e Sal, um documentário do Olavo de Luz. Isso a partir das 18h. Se você for no site da Funceb, você vai encontrar toda a programação, viu? Mas hoje, por exemplo, está começando às 18h, no dia 30, né? No sábado, já tem vários horários, né? Vai ter um longa-metragem às 15h, que é O Minobu, um documentário de 2023. Toda a programação está detalhada, viu, Paulo, no site da Funceb, mas são vários filmes com horários diversificados. Meio-dia, mais 47 minutos, Multicultura no ar pela 107.5. Você pode fazer que nem o Paulo aqui, que nem o Danilo, mandar sua mensagem pelo 997317762. A Orquestra Sinfônica da Bahia apresenta mais uma edição da série Caribé 2026, projeto dedicado à música de câmara e a formações mais intimistas do repertório clássico. Nesta apresentação, a OSBA apresenta obras como Festmarsch, do alemão Richard Wagner, Suite Impromptu, do francês André Lafosse, e Barossuite, do alemão Samuel Scheid. O concerto acontece nesta quinta-feira, às 19h, no Teatro do Goethe Institut Salvador. Ingressos custam entre R$15 e R$30. A venda na plataforma Simpla. É a Orquestra Sinfônica da Bahia, com mais uma edição da série Caribé 2026. Falando ainda sobre o cenário da música sinfônica, da música para concerto, o Neojibá, a Orquestra Neojibá, apresenta concerto gratuito sob regência dos maestros Ângelo Rafael Fonseca e Eliedson Grisóstomo, percorrendo diferentes tradições e estilos, reunindo obras que atravessam séculos de música coral da Renascença ao contemporâneo. A apresentação vai ter obras como Aviverum Corpus de Mozart e Sepulto Domino, de José Maurício Nunes Garcia. Acontece amanhã, 18h30, no Galpão do Neojibá, no Parque do Queimado, em Salvador. Para você que ainda não conhece, né, a sede do Neojibá, do programa Neojibá, é um parque lindo, na Liberdade. Muita gente não conhece, eu próprio não conhecia, conheci para assistir um recital do Neojibá. Um parque lindo, fica a dica. Você não só vai ter música de qualidade, como vai ter um lugar super bacana para conhecer. Meio-dia, 49 minutos, Multicultura no ar pela 107.5, Educador FM, bairro do Rio Vermelho, recebe festival gratuito com shows de jazz e atividades culturais. Bruna Ferraz.
1: A 7ª edição do Festival Salvador Jazz volta a acontecer na capital baiana, no Largo da Mariquita, no Rio Vermelho, desta quarta até este domingo. A atividade reúne nomes como Sandra Sá, Amaro Freitas, Acor do Som, Camila Rocha, Aguidavi do Gege, Scanibais e Grupo Garagem. Fabrício Mota, responsável pela curadoria do evento, ao lado de Fernanda Bezerra, conta que se trata de um festival musical e educacional.
2: Um evento público gratuito, realizado na cidade de Salvador, que além de ser uma das grandes capitais da música negra no mundo, né? É também, portanto, um desses territórios de afirmação das sonoridades da diáspora e principalmente do jazz. Salvador é uma cidade que tem um reflorescimento das tradições musicais ligadas ao jazz, à música instrumental, e aí, é claro, esse festival vem para celebrar não só essas referências da cidade, mas também para se constituir como um ponto de encontro e de interseção de artistas de outros lugares do Brasil. Celebra esse grande movimento social musical que é o jazz, que nasce nos Estados Unidos, mas que na verdade é produto dessas movimentações do que a gente chama de diáspora negra. Salvador tem uma força muito grande no cenário da música instrumental, com muitos grupos, com muitos artistas.
1: Fabrício Mota conta que a curadoria foi feita de maneira a garantir que o evento tenha uma variedade diversidade de composição na sua grade, com prioridade para artistas negros e negras.
2: Porque a gente está falando de um gênero da música negra que consiga contemplar artistas da cidade de Salvador, da Bahia, mas ao mesmo tempo é um festival que está conectando a Bahia com outros lugares do Brasil, de Minas Gerais, Pernambuco, de São Paulo, do Rio. Quer que Salvador seja literalmente esse ponto de conexão. São 2 dias de

0: show e 3 dias de ações educacionais. Então é um festival que dura 5 dias na cidade, promovendo masterclasses, promovendo shows, masterclasses que vão acontecer ali na Casa Rosa, no Rio Vermelho também. E tem um sábado e domingo 2 shows, né? Um show em cada dia, que no meu entendimento também são iniciativas educacionais. A gente tem que considerar a música, o exercício de usufruir da música ao vivo, de tocar a música ao vivo, é sempre um exercício educacional também, né? A música e sua pedagogia poderosa, que vai conduzindo através da arte dos sons e leva as pessoas a imaginar outros mundos. Eu acho que todo encontro musical, ele carrega muito de educacional.
1: O Agdavi do Gigi é uma das atrações do evento. Luizinho, músico do grupo, aplaude a realização de um festival de jazz em Salvador.
2: Um show bem dançante para mostrar para esse público Salvador que já vem acompanhando o projeto Agdavi do Gigi. Nossas composições, nossas levadas de violão, nossos ritmos, que tudo é criado pela gente mesmo, que a gente aprendeu na nossa nação Gigi. Esse evento é muito importante para Salvador. A gente precisa de mais. Eu acho que é muito pouco o que acontece em Salvador. Então, um evento desse acontecendo é uma importância muito grande para a nossa cidade, de uma cultura muito forte, tanto na música, na culinária, na dança, no teatro. Só faz somar com a nossa cultura.
1: Bruna Ferraz, para Educador FM.
3: Pois é, um evento que vai acontecer no Rio Vermelho, evento importante, um evento de grande porte, com nomes de expressão, né, nacional, e eu queria muito dar um salve, né, para parte da programação baiana, que é de altíssima qualidade, né, de altíssima qualidade. A gente ouviu aí um pouquinho, né, do que é o trabalho da galera do Agdavi do Gigi. Eu não tinha ainda visto o show do Agdavi e fui assisti-los quando se apresentaram com o Chico César, e foi no CCBB, e foi maravilhoso. Que som forte, que som poderoso, dentro da escala em questão, né, que é uma banda grande, né, mas eu senti uma coisa parecida com o que acontece quando a gente escuta Tim Coans, quer dizer, um tantã, agogô e um violão que soam como uma orquestra. Agora imagina isso como uma big band, que é o Agdavi do Gigi, o que eles conseguem fazer com as claves associadas às sonoridades de matriz africana, é uma coisa muito forte. Então fica a dica, né? Vai ter a Cor do Som, Sandra de Sá, vai ter, vários nomes importantes, mas eu queria destacar aqui a Scanibai, Zagueira Davi do Gigi, o Grupo Garage. Vai ter Camila Rocha, uma instrumentista, né? Mulher, solo, que é uma coisa importante também. Amaro Freitas, eu queria destacar. Dá pra destacar todo mundo, né? Todo mundo aqui é fera. Amaro Freitas é um pianista da pesada. Se você nunca viu um show do Amaro, fica super a dica de você assistir. O Grupo Garagem, que é um grupo que tem muita história, né, que tem muita trajetória. Essa galera se apresentou lá pelo começo da trajetória dos festivais de música instrumental que o Zeca Freitas encabeçou ali, né, no começo dos anos 80, ali no TCA. Eles eram meninos, né, o pessoal do Grupo Garagem, e estão aí hoje, ainda hoje, né, esse trabalho existe, né? 3 álbuns lançados. É um grupo que meio que está distribuído em vários projetos, né? Porque tem a própria Janumana com a Geleia Solar. Mas de vez em quando rola esses revivals do Garagem. Então fica a dica. Scanibais, que tem João Teoria, um dos grandes mestres do sopro aqui na Bahia, que é o João Teoria, tá no Scanibais. Enfim, fica a dica. Conferir Salvador Jazz nesses dias 30 e 31, né? Sábado e domingo no Rio Vermelho, meio-dia 55 minutos.

A cantora Clarice Ravena apresenta o show Raízes, ao lado do pianista Rafael Alencar, em apresentação com canções autorais que trazem a influência da riqueza rítmica nordestina, além de releituras de sucessos da MPB e da música afro-brasileira. A apresentação em tom intimista, no estilo voz e piano, acontece na quinta-feira, amanhã, 7 da noite, no Teatro Gamboa, em Salvador. Ingressos entre R$20 e R$40, à venda pelo Simpla, e na bilheteria do local é Clarice Ravena, no Teatro Gamboa, amanhã. 12:56. Especial da 6 destaca hoje o álbum Gonuncho, segundo da violonista e compositora paulista radicada em Nova York, Gabriele Leite. A própria artista é quem apresenta o programa e conta detalhes sobre o trabalho lançado em novembro, celebrando a obra de 4 mulheres compositoras, autoras de peças marcantes para violão. Nesta edição, você ouve músicas como Ponteio e Tocatina, de Lina Pires de Campos, e Corta Jaca, de Chiquinha Gonzaga, além de Nano Estudos, temas autorais de Leite. A produção deste especial da 6 é de Júlia Rodrigues. Multicultura fica por aqui. Para você ouvinte, uma ótima tarde. Uma boa tarde também para Mariana Freire, que fez a produção de estúdio, para Maília Oliveira, que fez a operação de áudio, e o Mar vai ter que fazer coraçãozinho também agora. Tem essa política aqui, Ilma. Pronto, e uma Rocha, que assume o microfone da 107.5. Tá chegando o Toca Aí, 12:57. Amanhã e sexta não vou estar por aqui, mas a lojinha vai estar sendo muito bem tocada por Thaís Seixas e Bruna Ferraz. Então, até segunda-feira, 12:57.

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8: Bom saber que você continua aí ouvindo a Educadora. Muito obrigado pela sua companhia. Tá uma excelente tarde de quarta para você. Tá tudo bem? Eu sou Ilma Rocha. Te convido para ficar comigo até às 4 da tarde.

começando a partir de agora o seu programa Toca Aí, que você faz baixando o nosso aplicativo Educador FM 107.5. Você faz também pelo nosso zap, anote aí 999649089. Não esquece, o seu recado pedido tem que ter no máximo 15 segundos no Toca Aí. Você pede a sua música preferida e oferece para quem você quiser. 1 hora 2 minutos. Para começar o programa de hoje, tem o pedido da Débora de Brotas, Belchior, de Primeira Grandeza.

Jaci Pita falando. Vou oferecer esta música ao galã da educadora, o Mossi Mota. Eu sei que você gosta dessa música. Elis Regina, me deixa louca.

Olá, ouvinte da educadora, é Péricles Pimentel. Eu gostaria de ouvir um toca aí de hoje, sozinho com o Caetano Veloso.

Marina Lima, Fugaz, composição de Antônio Cícero e Marina, foi o pedido do Roberto Lima, do bairro de Brotas. No Tocaí você pede a sua música preferida e pode oferecer para quem você quiser. Lembrando sempre que o seu recado ou seu pedido deve ter no máximo 15 segundos. Tocaí é o programa que você faz baixando o nosso aplicativo Educador FM 107.5. Faz também pelo nosso WhatsApp no 999-64-1908. 1:18. Vamos para a segunda parte do Tocaí com o pedido do Julival lá da Jaqueira do Carneiro. Ele pediu Edson Gomes, de Edson. Vamos ouvir Malandrinha.

Olá, meus companheiros e companheiras da Educadora FM. Hoje vamos voltar ao ano de 1967 com a música A Winter Shade of the Pale, do Procon Harum. Essa música me traz a nostalgia muito gostosa. Obrigado, toca aí. Eu sou o Givaldo Lopes.

No programa Toca Aí, esse foi o pedido da Elaine Melo do Costa Azul, Timaia, de Timaia, azul da cor do mar. Toca Aí, programa que você faz baixando o nosso aplicativo Educador FM 107.5 pelo WhatsApp no 999-64-908. No Toca Aí, você pede a sua música preferida e pode oferecer para quem você quiser. Toca Aí de volta amanhã, 1 da tarde, depois do Multicultura.

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5: Agradecendo sempre a sua companhia e desejando para você uma excelente tarde de quarta-feira. Agora 1:36. É do Lobo com Maria Bethânia na Sonosfera Educadora, Cirandeiros. Uma adaptação de É do Lobo e Capinã.

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Encontro com o Chorinho, todo domingo, 8 da manhã, aqui na 107.5, em nosso aplicativo e no site educadorfm.ba.gov.br. 9 minutos para as 2 horas. Debbie Burney, Asa Branca, de Luiz Gonzaga e Humberto Teixeira.

0: Margarete Menezes na Sonosfera Educadora cantando Marmelada de Décimos e Valáquia. Will Carvalho, Olhos de Xangô, de Lazio e Jorge Portugal. E Nara Leão, Laranja da China, de Fagner e Fausto Nilo.
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1: Bom saber que você continua aí ouvindo a Educadora. Muito obrigado pela sua companhia. Ótima tarde de quarta para você. 2:08. Quem começa mais uma hora Sonosfera Educadora é Elomar de Elomar, o pedido.

Na Sonosfera Educador, encontro de Chico César com Flávio José, Paraíba, meu amor, de Chico, Alana de Alana Tempo e Mestre Ambrósio Vocabocla, de Sérgio Cassiano. Amanhã, às 20h, no Teatro Sesc Casa do Comércio, o cantor Giga vai apresentar o show Fuá, com clássicos do cancioneiro popular junino, acompanhado de um trio nordestino e um violonista. 2h24, tem Alice Caymmi na Sonosfera Educadora. Meu Mundo Caiu, música de Maísa.

0: Na Sonosfera Educadora, Aline Lobo, Andar Descalço, de Aline.
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1: Agradecendo sempre a sua companhia, você que está aí ouvindo a Educadora, 2:34. Gal Costa com Marina Sena, para Lennon e McCartney, de Lô, Márcio Borges e Fernando. 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

Na Sonosfera Educadora teve Mariana Aidá cantando O Dedo Duro de Mariana e Nuno Ramos, Yane Gonzaga e Yane Meu Bem. 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Então fique por dentro de histórias, lançamentos musicais, entrevistas e curiosidades. Todo sábado às 10 da manhã tem a Alvorada do Samba aqui na 107.5, em nosso aplicativo e no site educadorfm.ba.gov.br. 11 para as 3, Esperança Spalding, I Know You Know, de Spalding.

Sonosfera Educadora com Gilsons e Narcisinho, Bem Miquel, de Fran, Narcisinho, João e José Gil. Irã com Raquel Reis, Bola de Cristal, de Irã, Raquel e Antônio Ivo. E Emicida com Marcos Vale, Pequenas Alegrias da Vida Adulta, de Emicida.

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6: Bom saber que você continua aí ouvindo a Educadora. Muito obrigado pela sua companhia. Um excelente final de tarde para você. Agora são 3:05. Tem Paulo Miklos começando mais uma hora Sonosfera Educadora na composição de Paulo Diniz e Onibá. Quero voltar para Bahia.

Essa foi a Lué de Luna na Sonosfera Educadora, cantando Gostoso Demais, de Dominguinhos e Nando Cordel, Ana Barroso e Giga Xeleguim, de Ana Barroso, Pupilo com Agnes Nunes, Forró no Asfalto, de Alberto Continentino e Pupilo. 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

de Portugal para a Sonosfera Educadora, Lura, de Orlando Pantera da Banca, Chauvin de Matheus Leite Cachoeira e Zé Manuel de Zé Manuel para iluminar o rolê.

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1: Agradecendo sempre a sua companhia e desejando para você ótima tarde de quarta. Você que está aí ouvindo a Educadora, 3h35 agora, Gal Costa com Zeca Veloso, Nenhuma Dor, de Torquato Neto e Caetano Veloso.

0: Você curtiu comigo Vivendo do Ócio, com Nostalgia, música de Luca Bori, e Maglore, com A Vida é uma Aventura, de Tiago Oliveira. Cidadão Instigado cantou Como as Luzes, de Fernando Catatau, e tá na hora daquele intervalinho. Eu volto já já, não saia daí não.
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1: E agora, 5 horas, 10 minutos aqui na sua Educadora FM 107.5 Sonosfera, chegando sempre com música boa para você, porque quem chega agora é Jorge Maltner com Super Mulher, de Jorge Maltner.

0: Essa foi a banda Didá com Filhos do Tempo, da banda Didá da Paraíba, Totonho Escabra, com a participação de Alex Madureira. Cantaram Safadezinha, de Totonho e Alex Madureira. 5 horas 23 minutos, veja a hora aqui com a gente e veja também que a gente vai te dando aqui ideia de música boa para curtir amanhã. Hoje, vamos falar de hoje então. Amanhã, vamos de quinta-feira, 28 de maio, 8 horas da noite, tem Giga. Tem Giga apresentando o show Fuá, com clássicos do cancioneiro popular junino, acompanhado de um trio nordestino e um violonista. É quinta-feira, amanhã, 28 de maio, no Teatro Sesc Casa do Comércio, no Caminho das Árvores, 8 horas da noite. E vamos seguindo com a Sonosfera, que traz Giovanni Cidreira, O Ouro e a Madeira, de Heraldo Gentil.
1: Esse é Filipinho, meu diretor. Olha, ele parece até que tá Santo Amaro ele. Boa, ele é o Zinho, chegou, gostei, meu irmão. Paulinho!

0: porque se tivesse o vinho, a gente estava...
1: Não,
0: não, é brincadeira, é brincadeira. A gente não toma tanto.

0: do Chile, Gondwana cantou o sentimento original de Kiki Meira. Teve também Brenosque Libertai com Sopa de Grampenha, de Breno Pádua. E Flávia Bittencourt com a participação de Ribinha de Maracanã com Nossos Ancestrais, de Flávia Bittencourt. A gente vai naquele intervalo rapidinho e você não sai daí, volto já.
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1: Acerte a hora com a gente, 5 horas 42 minutos, tarde de quarta-feira, indo embora, virando noite, ao som da boa música da Sonosfera. Então, vamos seguindo com Mariana Aidar. Onde está você? Música de Zezum.
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0: Obrigado.
1: Você curtindo com a gente na Sonosfera Nação Zumbi, Prato de Flores, ao vivo no Largo do Pelourinho, música de Jorge do Peixe, Lúcio Maia e Dengue. Teve Russo Passapusso com Josiara, cantando Espelho d'Água de Russo Passapusso. E de Pernambuco, Renata Rosa cantou Maria Leonor de Renata Rosa e Bill Rock. Você que curte arte, cultura, educação, muita novidade todos os dias, você não pode perder o Multicultura. Multicultura vai ao ar de segunda a sexta ao meio-dia com Renato Cordeiro e a equipe do jornalismo. 5 horas 59 minutos, noite chegando aqui com a gente na Educadora FM. Você sempre ligado, curtindo a nossa programação, pois continue, porque aqui é música boa, diversa, de qualidade, sempre especial para você. Então, Sonosfera vai seguindo com Big Mountain, com Baby I Love Your Way, de Peter Frampton.

0: fixe.
1: Em Deus.
2: Glória ao Pai, ao Filho, ao Espírito Santo, assim como era no princípio, agora e sempre, por todos os séculos dos séculos. Amém.

Mariana Assis, tem com a participação da Orquestra Afro-Sinfônica, Tocando Fogo, de Roberto Barreto, Biratã Marques. Teve Da Ganja, com Ravi Lobo, com O Que Eu Quiser, de Da Ganja e Ravi. Orquestra Reggae de Cachoeira tocou pra gente Um Compasso, de Rego Ian. A gente vai no intervalo, bem rapidinho, eu já volto.

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3: 6:17, estamos de volta com a Sonosfera trazendo para você Caetano Veloso. Ele canta Júlia Moreno de Caetano.

0: Elza Soares com O Que Se Cala de Douglas Germano, Wilson Alagra Aragão com Márcia Castro cantando Ressuscitando o Amor de Wilson Aragão e Aná cantou autoral Tanta Gente. 6:28, eu sou Luciana Lucena, deixo um beijo para você, a gente se encontra amanhã às 7 da noite, te espero depois do intervalo especial das 6, fique com a gente.
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Olá, ouvinte da Educadora FM. Eu sou a Gabriele Leite, violonista e compositora radicada em Nova York. Estou aqui no Especial das 6 para falar um pouco sobre Gununcho, meu segundo álbum, lançado em novembro de 2025. Gununcho nada mais é do que essa busca pela memória da infância, onde tudo começou, lá no interior de São Paulo, na cidade de Cerquilho. Foi lá onde eu comecei minha trajetória com violão, sem muitas pretensões de alcançar grandes palcos. Mas ao longo da minha vida, a música desenhou esse caminho da disciplina e dedicação. Vale lembrar que tocar um instrumento em alto nível é o resultado de anos e anos de prática, estudo e exposição. A palavra gununcho vem do nome carinhoso que minha mãe deu à manchinha de crochê que me acompanhou na minha primeira infância. Tem relação direta ao afeto e memória, assim como explorar esse repertório de mulheres compositoras. Junto com as obras do gununcho, que foram pensadas para contemplar um repertório pouco explorado por violinistas, trazer a riqueza dos estilos de composições vindas de mulheres compositoras ao longo do século XX e XXI é o ponto-chave desse disco. Para começar esse especial das 6, a gente ouve a composição de Dana Leon, Paisano Semos. A estrutura musical é muito similar ao caminho orgânico do cultivo de uma lavoura. Prepara-se a terra, joga-se as sementes, que assim amadurecem, prosperam e morrem lentamente. Essa obra foi estreada pela violinista Ana Maria Rosado no ano de 1986. Ouviremos agora Paisano Semos, da compositora cubana Tania León.

Foram horas e horas de estudo de gravação para deixar a impressão dessa fotografia nítida. A produção da pianista e professora da Unirio, Érica Ribeiro, foi a parte fundamental da construção musical desse disco. Quando recebi o convite para gravar Gununcho, nesse formato que sairia em vinil, para mim foi reviver uma experiência do passado, onde as gravações aconteciam no ao vivo, sem grandes edições, com os ruídos e particularidades do disco de vinil. Vamos ouvir agora o prelúdio número 1 de Lina Pires de Campos. Esse prelúdio tem uma escrita mais horizontal, o que dificulta um pouco a execução dessas frases mais longas. Aqui cabe lembrar que o violão não é um instrumento que sustenta notas longas por muito tempo. Com certeza, as influências por trás desse prelúdio vêm do contraponto e lirismo do compositor paulista Camargo Guarnieri, que foi professor de composição de Lina Pires de Campos.

A gente acabou de ouvir o tema Pontei e Tocatina, de Lina Pires de Campos. Seguimos aqui no Especial das 6. Eu sou Gabriele Leite, violonista, radicada em Nova York. Estou falando um pouco sobre Gununcho, meu segundo álbum lançado em novembro de 2025. Agora você ouve Postcards from Spain, uma série de peças da compositora Thea Musgrave. Esses postcards são impressões de diferentes cidades da Espanha. Cada um dos movimentos representa uma cena, indo de um bairro flamenco em Sevilha até as piscinas de Alhambra. Cantaor representa um cantor de flamenco e seu guitarrista, que sentam-se eretos em um café, enquanto os acordes dedilhados pontuam uma canção apaixonada. Seu ritmo interrompido e retomado evoca a essência da performance flamenca. Starlight, on Compostela, relembra uma lenda milagrosa de São Tiago, cujos restos mortais, guiados por uma estrela, foram descobertos em 813 e sepultados sobre a grandiosa Catedral Barroca, cuja aura celestial é evocada pelos harmônicos do violão. Em Trovador, um poeta medieval se apresenta diante do icônico Alcazar, cantando batalhas cavalheirescas na Terra dos Castelos. A serenata se desenvolve entre fanfarras percussivas e a balada do trovador. Reflecting Pools in the Alhambra traz a serenidade da água por meio de melodias lentas e sustentadas nos registros graves e médios do violão, com acordes que refletem a beleza tranquila do Palácio Mouro. Ouviremos agora Postcards from Spain,

0: futuro outros municípios podem ser incluídos no roteiro.
1: Muitas outras cidades também, muitos outros destinos do meu Ceará, como a minha cidade do Aracati, poderiam estar contemplados no parecer, mas entendo que estão lá as mais relevantes nesse momento e tradicionais, e que no futuro outras tantas serão inseridas e que podem aí tá trazendo mais visibilidade para esses eventos culturais.
0: O projeto que institui o circuito nordestino de quadrilhas juninas seguiu para análise do Senado. Na Rádio Câmara de Brasília, Antônio Vital.
2: Votação.
3: Aprovado no meio da tarde em comissão especial, a proposta de emenda à Constituição que reduz a jornada de trabalho para 40 horas semanais prevê a implantação do novo modelo em duas etapas.
4: Segundo o texto, 60 dias após a promulgação da nova emenda constitucional, a jornada semanal no país passará para 42 horas, já com 2 dias de repouso remunerado por semana. Depois de 12 meses, a nova carga máxima de trabalho por semana no Brasil cairá para 40 horas.
3: O relatório aprovado é um texto elaborado pelo deputado Léo Prates, do Republicano da Bahia, para duas propostas que previam a redução da jornada semanal de trabalho.
4: O presidente da Câmara, deputado Hugo Mota, afirmou que a aprovação da 6x1 será a maior entrega do parlamento para a classe trabalhadora. O repórter Luiz Gustavo Xavier tem os detalhes.
5: O presidente da Câmara, Hugo Mota, afirmou que a aprovação da proposta de emenda à Constituição, que reduz a jornada de trabalho para 40 horas semanais e acaba com a escala de trabalho 6x1, será a maior entrega da história da Câmara para a classe trabalhadora do país. Segundo Hugo Mota, o parlamento já aprovou muitas reformas econômicas, mas a aprovação da PEC terá consequências na qualidade de vida dos trabalhadores.
6: Sinto que esse é o sentimento majoritário da casa, né? Você pode ter um ponto ou outro que tenha divergência, é natural, é do debate democrático, mas aquilo que para nós é fundamental, que é a redução da jornada de 44 para 40 horas, a mudança na escala, o fim da escala 6x1, garantindo 2 dias de descanso para o trabalhador sem redução salarial. Isso, na minha avaliação, eu sinto que tem ampla convergência política.
5: Em relação ao prazo proposto de 60 dias para a transição da mudança na jornada, Hugo Mota afirmou que o período curto não terá efeitos na economia. Segundo ele, os que se colocam contra a mudança sempre dizem que haverá consequências catastróficas e esse discurso se repete sempre quando algum interesse é ferido.
6: Eu não acredito primeiro em mudança na transição. Eu penso que essa transição de 1 ano, ela é uma transição justa. Há muito tempo a classe trabalhadora espera por essa mudança. É importante lembrar que por diversas vezes, em 2004, em 2010, se tentou reduzir a jornada de trabalho e não foi possível. E eu penso que essa medida é uma medida que você tem que ter coragem de enfrentar. Nunca terá o tempo perfeito para se discutir isso.
5: Hugo Mota afirmou ainda que haverá na própria Constituição previsão de que eventuais flexibilizações sejam regulamentadas por projeto de lei. Ele explicou que alguns setores que serão afetados, poderão ter regras específicas. Da Rádio Câmara de Brasília, Luiz Gustavo Xavier.
3: Melon Solano, do PT do Piauí, considera o fim da jornada 6x1 como um avanço histórico para os trabalhadores brasileiros. No entendimento do parlamentar, uma escala de 40 horas semanais sem redução salarial vai aumentar a produtividade e melhorar a qualidade de vida da população.
4: Jorge Sola, do PT da Bahia, argumenta que os ganhos de produtividade gerados pelos avanços tecnológicos devem se reverter em qualidade de vida para os trabalhadores, o que inclui a redução da jornada de trabalho. Ele assinala que as elites econômicas sempre foram resistentes a conquistas sociais.
3: Ayrton Faleiro, do PT do Pará, acusa a oposição de tentar inviabilizar a redução da jornada de trabalho ao propor uma escala de 4 dias trabalhados por 3 de descanso. O deputado reforça que a prioridade é garantir a escala 5x2, com 40 horas semanais e sem redução do salário.
4: Juliana Cardoso, do PT de São Paulo, avalia o fim da jornada 6x1 com uma conquista essencial para a dignidade e a saúde mental dos trabalhadores. A deputada também considera que a oposição age com demagogia ao apresentar propostas alternativas para tentar atrasar a votação.
3: Jaque Rocha, do PT do Espírito Santo, afirma que a Câmara tem a oportunidade de devolver o protagonismo ao trabalhador, ao ouvir o clamor das ruas pela redução da jornada. Segundo ela, os sindicatos patronais pressionam por isenções fiscais e desonerações e se omitem no bem-estar do trabalhador.
4: Paulo Teixeira, do PT de São Paulo, também ressalta a redução da jornada de trabalho e exalta os programas do governo federal para diminuir as desigualdades sociais. De acordo com o parlamentar, o Brasil não voltará a um passado que atacou os sindicatos, achatou salários

0: diminuiu oportunidades.
1: Rosângela Moro, do PL de São Paulo, classifica a proposta do governo federal de redução da jornada de trabalho como populista e eleitoreira, e sem o debate profundo da matéria. A parlamentar defendeu a PEC 44, que estabelece o pagamento por horas trabalhadas e preserva a liberdade de escolha do profissional.
0: Enildo Calheiros, do PCdoB de Pernambuco, afirma que a redução das horas trabalhadas no país será uma conquista histórica. Ele destacou que a medida visa combater a desigualdade estrutural do Brasil, rompendo com mentalidades arcaicas da elite econômica.
1: Florentino Neto, do PT do Piauí, considera o fim da escala 6x1 um passo histórico para garantir mais qualidade de vida à classe trabalhadora. Ele afirma que a medida dará ao povo brasileiro mais tempo de descanso, possibilitando maiores períodos de convivência comunitária e familiar.
0: Kiko Seleguin, do PT de São Paulo, sustenta que a escala 6x1 prejudica o desempenho da economia por aumentar a rotatividade nos setores produtivos. Ele considera que a redução da jornada de trabalho para 5 dias semanais representa um avanço na qualidade de vida dos brasileiros.
1: Valdenor Pereira, do PT da Bahia, defende a aprovação da PEC do fim da escala 6x1 sem diminuição dos salários. O parlamentar afirma que a iniciativa, além de estimular a geração de empregos, pode melhorar a saúde dos trabalhadores e reduzir a pressão sobre o SUS.
0: Dr. Francisco, do PT do Piauí, pede apoio do Congresso ao fim da escala 6x1 e destaca a mobilização política em defesa da medida. Ele acredita que a mudança pode melhorar a qualidade de vida dos trabalhadores, com mais tempo para convivência familiar, lazer, saúde física e mental.
1: Gilmar Tato, do PT de São Paulo, relembra marcos históricos das leis trabalhistas e destaca a atuação de movimentos sociais e sindicais na defesa da redução da jornada semanal de trabalho. Ele afirma que a proposta amplia o tempo de convivência familiar e contribui para a redução das desigualdades.
0: Orlando Silva, do PCdoB de São Paulo, parabeniza a mobilização de sindicatos e movimentos sociais em defesa do fim da escala 6x1, afirmando que a mudança pode ampliar oportunidades de emprego. Ele sustenta ainda que avanços tecnológicos permitem reorganizar o trabalho sem redução de salários.
1: Benedita da Silva, do PT do Rio de Janeiro, lembra que a luta pelas 40 horas semanais de trabalho vem desde a Assembleia Constituinte de 1988. De acordo com a deputada, a atual escala reflete uma relação de submissão do trabalhador em relação ao empregador.
0: Para Talíria Petrone, do pessoal do Rio de Janeiro, a escala 6x1 provoca desgaste físico e emocional, especialmente entre mãe solo. A deputada relembra o período em que trabalhou em telemarketing para relatar jornadas exaustivas, baixos salários e a dificuldade de conciliar trabalho e vida familiar.
1: Na opinião de Aloysio Mendes, do Republicanos do Maranhão, o fim da escala 6x1 pode garantir mais qualidade de vida aos trabalhadores sem prejudicar empresários e empregados. Após a aprovação na Câmara, o deputado espera que o Senado acelere a análise da proposta para beneficiar os trabalhadores.
0: Nas palavras de Arlindo Quinária, do PT de São Paulo, a proposta da oposição para a jornada 4x3 esconde uma transição longa e o aumento das horas semanais. O deputado acredita que os parlamentares contrários ao fim da escala 6x1 tentam reduzir os direitos da CLT.
1: Carol D'Artora, do PT do Paraná, classifica a escala 6x1 como um mecanismo de exaustão física e social que retira do trabalhador o direito à vida. Ela destaca que o modelo atual prejudica especialmente mulheres e populações periféricas, roubando tempo de convivência familiar e saúde mental.
0: Alice Portugal, do PCdoB da Bahia, celebra a discussão histórica pelo fim da escala 6x1, classificando a jornada atual como exaustiva e prejudicial à saúde do trabalhador. Ela questiona a eficácia do modelo para a produtividade e destacou a injustiça enfrentada por categorias como comércio e enfermagem.
1: Juninho do Pneu, do PSDB do Rio de Janeiro, também defende o fim da escala 6x1 como medida essencial para garantir dignidade ao trabalhador. Ele ressaltou que a transição deve ocorrer sem redução salarial, permitindo maior convívio familiar e saúde daqueles que movem a economia nacional.
0: Daniel Almeida, do PCdoB da Bahia, celebra a redução da jornada semanal e destaca que as mudanças favorecem o convívio familiar, o descanso e a qualificação profissional, trazendo mais produtividade econômica.
1: Sargento Gonçalves, do PL do Rio Grande do Norte, defende que o debate sobre a redução da jornada inclua a escala 4x3. O deputado afirma que esse modelo daria ao trabalhador mais tempo para descanso, estudo, convivência familiar e complementação de renda.
0: Sargento Gonçalves afirma que partidos de esquerda rejeitaram a proposta mais ampla de redução da jornada. Ele também defende maior flexibilidade na relação entre empregadores e trabalhadores, com pagamento por hora trabalhada.
1: Bongás, do PT do Rio Grande do Sul, defende a redução da jornada de 44 para 40 horas semanais sem diminuição de salário. O deputado rejeita o argumento de que a medida prejudica a economia, comparando a crítica à resistência histórica contra a ampliação dos direitos trabalhistas. A
0: enfermeira Rejane, do PCdoB do Rio de Janeiro, afirma que o fim da escala 6x1 beneficia principalmente trabalhadores submetidos a jornadas exaustivas. Ela alerta que a situação atual prejudica profissionais de atividades essenciais, além de comprometer a qualidade do atendimento à população.
1: O fim da escala 6x1 é uma das propostas incluídas na pauta do plenário da Câmara. As informações sobre o resultado das votações de hoje estarão na edição de amanhã.
0: Termina agora o Jornal Câmara dos Deputados, com trabalhos técnicos de Everson Orani e apresentação de Márcio Aquile Sardi e José Carlos Andrade. Uma ótima noite para você.
1: Boa noite, a Voz do Brasil volta amanhã.
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1: 8:02. Muito boa noite para você que sintoniza 107.5. Eu sou Priscila Sena, te faço companhia aqui até às 10 da noite. Bem, a gente começa o nosso encontro desta quarta-feira com Gonzaguinha dele, Lindo Lago do Amor.

Você curtiu o som de Diogo Nogueira aqui na 107.5 em Clareou, canção de Rodrigo Leite e Serginho Meriti. Antes teve Lucas Santana e Gilberto Gil em A História da Nossa Língua, canção de Lucas Santana, e ainda Ana Carolina numa música de Chico Buarque, Partido Alto. 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Não, então se liga porque é muito fácil. 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Se for uma mensagem de áudio, no máximo 15 segundos. Aí você diz o seu nome, bairro, cidade, o nome da canção e se quiser, ainda pode dedicar para uma pessoa especial. O Toca Aí vai ao ar de segunda a sexta, sempre a 1 da tarde, logo após o Multicultura, aqui na 107.5. Você também pode acompanhar através do nosso aplicativo, tá certo? É gratuito, só procurar aí na loja de aplicativos do seu celular, Educador FM 107.5, e tem ainda o nosso site, educadorfm.ba.gov.br. Agora, 8h19, você ouve Belchior numa canção belíssima dele, Divina Comédia Humana.

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0: Você curtiu aqui na 107.5 Shakira e Burna Boy em Dai Dai, a música da Loba para a Copa do Mundo, uma parceria dela com um artista nigeriano. Teve também Jordan Hohenfeld, dele, CBX, a Sinfonia da Favela.
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1: 8 horas 33 minutos. Você ouve Elis Regina numa canção de Aldir Blanc e João Bosco, Corsário.

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1: Esta foi Cássia Eller, num sucesso de Frejá e Cazuza, Malandragem. Antes você ouviu Russo Passapusso, Meli Vandal em Ferro Fere, canção de Seco Bás, Meli Vandal. Teve também Zé Cabaleiro numa composição dele em parceria com Wildon. Calma aí.